Com este tema, Eclipse, tema apropriado, acabamos de passar alguns temas do álbum Us and Them, de Roger Waters, ao vivo em Amsterdão, junho de 2018. Seguimos no Fora do Tom com Pearl Jam, Yellow Lead Better.

Os Pearl Jam, um tema do álbum Lost Dogs. Agora, The Black Keys com Billy Gibbons, o senhor dos barbas dos ZZ Top. Good Love.

Foram os Band of Horses, norte-americanos, banda formada em 2004. Agora os australianos, depois passaram para o Reino Unido, o do Dead Can Dance.

Um excerto do excelente tema Lady Fantasy dos Camel, do álbum Mirage. Ainda Camel, agora do álbum de Snow Goose, Rioter.

Estamos a chegar ao fim de mais uma edição do Fora do Tom, mas ainda há tempo para um tema dos Deep Purple, do seu último álbum, saiu no dia 3. No dia 2 eles estiveram em Vigo, num grande concerto, com cerca de 30 mil pessoas. Eu também lá estive. O tema é Arrogant Boy.

Nós voltamos na próxima terça-feira para mais 3 horas de essencialmente música. Traremos na segunda hora um dos concertos que eu tive o prazer de ver, ainda não sei qual, logo veremos. Raikuder, fiquem bem, boa noite.

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2: São 2 horas e 5 minutos.
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0: São 5 horas e 18 minutos.
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0: São 6 horas.
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0: São 6 horas e 46 minutos.
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0: São 7 horas.

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1: É tempo de notícias aqui na antena da Rádio Afifense. O Presidente da Câmara de Viana do Castelo, Luís Nobre, marcou a presença no dia de ontem na inauguração da exposição 150 anos de memória da Polícia de Segurança Pública do Distrito de Viana do Castelo. Patentes vai estar até dia 21 no Museu das Artes Decorativas. O Presidente da Câmara destacou a longevidade significativa do Comando Distrital da PSP, considerou que estas comemorações são o reconhecimento da relevância da ação da PSP. E salientou que é com muita alegria que vemos uma entidade com o percurso da Polícia de Segurança Pública a celebrar 150 anos e exercer a autoridade, frisou assim o Autarca de Viana do Castelo. A Câmara de Viana do Castelo fez a entrega de um conjunto de equipamentos de proteção individual no valor de 128 mil euros aos bombeiros sapadores, que assim estão reforçados com novos equipamentos de proteção civil. Este investimento, financiado pelo Norte 2030, integra um conjunto de bens da EPI de combate a incêndios rurais, por 87.980 euros, que abrange 120 factos de combate a incêndios rurais, 100 capuzes de proteção para combate a incêndios rurais, ainda 100 luvas de proteção para combate a incêndios e 50 camisolas ignifugas e 4 mochilas extintoras. O segundo investimento para o financiamento contínuo para 3 anos de fardas de trabalho e fatos de treino ascende a cerca de 40 mil euros. Na entrega dos equipamentos, o Presidente da Câmara, Luís Nobre, indicou que estes equipamentos são muito úteis e esperemos que contribuam para o bom trabalho da corporação, referiu. Em caminho, a Câmara Municipal deu mais um passo para a valorização do setor marítimo das pescas, com a assinatura de 2 protocolos de colaboração que visam reforçar os serviços de apoio à comunidade ligadas ao mar e promover o desenvolvimento sustentável da economia azul no concelho. A cerimónia, que decorreu junto ao edifício Onda em Vila Praia d'Ancoa, contou com a presença do Ministro da Agricultura e do Mar, José Manuel Fernandes, bem como de representantes de diversas entidades do setor marítimo. Na ocasião, a Presidente da Câmara, Liliana Silva, destacou a importância desta medida para o futuro do concelho. Em Vila Praia d'Ancoa, o Patronato Nossa Senhora da Bonança está a assinalar hoje e amanhã os seus 75 anos. Assim, hoje vai acontecer no Cine Teatro dos Bombeiros a gala de uma casa de muitas gerações, acontece às 4 da tarde, e para amanhã está referida uma Eucaristia de graças pelos 75 anos na Igreja Matriz de Vila Praia d'Ancoa. São 75 anos ao serviço da comunidade, marcados pelas histórias, os afetos de gerações que passaram por esta instituição de referência. Assim, é uma ação que leva por diante o Patronato da Senhora da Bonança, hoje e amanhã, em Vila Praia d'Ancoa, na altura em que está a assinalar os seus 75 anos. O Agrupamento Europeu de Coesão Territorial de Rio Minho, que junta os municípios do Alto Minho e da Galiza, tem cerca de 1,6 milhões de euros para contribuir para o desenvolvimento económico e turístico do território transfronteiriço do Rio. A informação foi divulgada pela AECT Rio Minho, que promoveu no Museu da Ciência do Vinho de Salvaterra o programa Um Rio, Dois Países, 10 Experiências, que convida os residentes e visitantes a descobrir o território transfronteiriço através da natureza, da história e do património, assim como da paisagem. Porque hoje é sábado, a viagem faz-se no Expresso da Manhã. Prontinho para arrancar está já o Vítor Diegues entre as 7 e as 10. A viagem faz-se neste Expresso que para em todas as estações e apeadeiros. Então, fico com ele.
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Ouvintes da Rádio Afifense, para todos muito bom dia. Cá estamos para mais um programa Expresso das 7, nesta manhã de sábado. Manhã com sabor a fim de semana, estamos por cá, como é habitual, aqui na antena da rádio. O meu nome é Vítor Diegues e estou a saudá-lo assim, amigo ouvinte que está desse lado e é também um dos ouvintes habituais destas emissões.

Nós vamos estar por cá até muito perto das 10 da manhã, exatamente tal como acontece todos os sábados neste espaço, a equipa habitual. O meu nome é Vítor Diegues, apresento-lhe também o resto da equipa, Filipe Costa, que dá assistência ao programa, também a Rosa Vieira, que se junta a nós na segunda hora do programa, e naturalmente que na manhã informativa está também o nosso colega de trabalho, José Carlos Silva. Nesta primeira hora do programa temos também o apoio comercial do Talho da Feira, o seu talho de Barroselas. 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

0: Ora, abrimos então musicalmente esta emissão de hoje do Expresso das Sete. É um grande clássico e é também de facto uma grande canção do saudoso Marco Paulo. Este tema que se chama Se Deus Quiser, para então abrirmos a emissão de hoje, nesta manhã já solarenga de sábado, e é assim que vamos também ter este dia com bastante sol e as temperaturas também a condizer, embora ligeiramente mais baixas do que se tem feito sentir também nos últimos dias, porque tem estado de facto muito calor. Mesmo assim, as temperaturas já têm baixado ligeiramente. Bom, vamos então estabelecer o contacto com os ouvintes, vamos abrir a antena à participação do nosso auditório através do telefone. É o 258-983-087 e também o 969-195-031. São estas as duas linhas telefónicas que podem então estabelecer nesta manhã de sábado e também nesta primeira hora do programa. Ora, vamos ao primeiro ouvinte que temos em linha. Muito bom dia. Alô, alô, muito bom dia. É consigo, bom dia.
1: Bom dia.
0: Muito, muito bom dia, muito bom dia. Ora, falamos com quem?
1: Lourdes Lopes.
0: É, Lourdes, pois estamos a ouvir assim um bocadinho mal, Lourdes. Como está, Lourdes?
1: Bem, e você?
0: Também, Lourdes. Está tudo bem, está sim, senhor.
1: Deve estar a ouvir mal por eu estar em frente à porta da igreja.
0: Bem, então é por isso, a interferência, não é?
1: Que faz. Eu até estava a falar sozinha e disse, a música vem a propósito, é que eu estou mesmo em frente à igreja, é se Deus quiser.
0: Exatamente, é isso mesmo, é sim senhor.
1: Então,
0: é sim senhor.
1: Vitor, está tudo bem consigo?
0: Tudo bem Lourdes, consigo também?
1: Também, muito obrigada.
0: Ótimo.
1: Espero que com os ouvintes também esteja tudo bem.
0: Isso mesmo.
1: Carlos da Feira, o seu talho em Barroselas. Olha, não vou tirar muito tempo, vou mandar um beijinho para todos os ouvintes, para aqueles que vão falar e para aqueles que não conseguem falar também, com todo o meu carinho e todo o meu... como é que ele diz? No meu coração, pronto. É, para todos, para você, para toda a sua família, para toda a minha família também, que tenham um bom fim de semana e que não andem muito ao sol, porque isto, além de hoje já estar uma temperatura mais baixa, isto é perigoso.
0: É bastante.
1: Andarem muito ao sol.
0: É muito, bastante, muito. É.
1: Bom, Vítor, um grande beijinho para si, um bom programa e, olha, sejam felizes e até a semana, se Deus quiser.
0: Muito bem, Lourdes. Olha, é um gosto recebê-la por cá. Tenha também um bom fim de semana. Muito obrigado e até um dia destes, está bem?
1: Obrigada.
0: Muito obrigado. Ora, Lourdes Lopes, nossa ouvinte em Castelo Branco, agora mais um ouvinte que temos por aí. Muito bom dia.
2: Olá, bom dia.
0: Muito bom dia. Falamos com quem?
2: Bom dia, Vítor. É o Fernando Azevedo, Castelo Neiva.
0: Ora, bom dia, Fernando. Como está?
2: Mais ou menos.
0: Vai-se andando, não é, Fernando?
2: Mais um pequenito acidente, olha, paciência. Aqui há coisa do mês, fui o dedo, o indicador, agora fui o polegar.
0: Epá, isso aí anda a meter as mãos ou não é chamado, não é?
2: Não, fui uma rebarbadeira para a quinta low e partiu o disco, cortou-me o dedo, levei 8 pontos, fui ao osso.
0: Isso é que é mau.
2: 4 para fora, fui
0: isso
2: ao peito.
0: É,
2: tenho aqui uma nódoa no peito, que Deus me livre. Tenho nos queixos também, que me arrebentou tudo. Paciência. Estou pronto para outra.
0: Vamos lá, Fernando. Vamos lá, então. Vamos lá.
2: Vamos lá. Talho da Feira, o melhor talho de Barroselas.
0: Isso mesmo. E agora vamos, então, saudar quem?
2: Olha, vai para ti com um forte abraço para toda a família. Vai para o Sr. Benedito. Isto tem com dúvida da família. Para o Sr. Pois. Este Ribeiro de Âncora, o...
0: Luís.
2: Exatamente. Para o Sr. Luís. Vai para o Joaquim, vai para a Maria, vai para toda a família dele. Eu faz amanhã 8 dias, não consigo, porque estava no mar na pesca desportiva. Amanhã vou outra vez, se Deus quiser.
0: Uhum.
2: Vou ver se consigo ligar para eles. Vai para a Conceição Pita, vai para o Alves Silva, vai para o seu irmão Trancoso, vai para a minha mulher, com um beijinho muito grande para ela. Desde quinta-feira que não a vi, só vejo segunda-feira, se Deus quiser. Está nos trabalhos dela, é assim.
0: Uhum.
2: Eu estou nos meus aqui. E olha, vai para todos os ouvintes, com um forte abraço, uma continuação de um bom dia. Bom fim de semana. Ah, vai para o Sr. Branquinho também, para ele, para esse homem. E vai para o Manuel Vieira e para a Rosa Vieira também.
0: Muito bem,
2: e
0: Fernando.
2: É tudo.
0: Muito bem,
2: Fernando. Um
0: abraço,
2: até sábado.
0: Muito bem, um grande abraço, Fernando. Um bom fim de semana para si e uma boa recuperação, está bem?
2: Igualmente, Vitor.
0: Muito obrigado.
2: Deus
0: Ora, Maria. Uma coincidência. Fomos primeiro a Castelo Branco, agora fomos a outro castelo, neste caso Castelo do Neiva, e agora vamos estabelecer contacto com mais um ouvinte. E vamos até onde? Muito bom dia.
3: Bom dia, mundo.
0: Alô, alô, mundo. E agora vamos a Braga, não é?
3: É, senhor.
0: Vamos a Braga, António. Como está, António?
3: Está tudo bem?
0: Sim, senhora. E o tempo está ótimo também, como está aqui, não é?
3: É, aqui está bom, está ao sol.
0: É isso mesmo, é isso mesmo, é sim senhor. Portanto, olha, há que aproveitar, embora certamente que aí também se verifica que está a temperatura um pouco mais baixa do que aqueles dias mais fortes de calor, não é?
3: É, pelo menos até a terça vai estar. Depois
0: vai estar, é isso mesmo, é isso mesmo. E aliás, Braga que é ligeiramente mais quente, mais abafado, não é?
3: É.
0: É isso, amigo. Então, como é que vai ser o seu dia de hoje? Vai trabalhar ou está a descansar? Como é que vai ser?
3: É assim, eu estou a pé, vou ver se vou fazer alguma coisa, cortar algumas ervas para a beira das vedas.
0: Uhum.
3: Para não fazer a sombra ou vinho.
0: Certo. Ou seja, alguma coisa tem que fazer sempre, não é?
3: Aí tenho sempre trabalho. Quando não tenho trabalho para ir para fora, tenho sempre em casa.
0: Sempre, sempre, António. Muito bem, sim, senhor. Então, amigo, vamos lá então à sua participação aqui no programa. Vamos lá à frase. Força aí.
3: Estamos à tarde da feira, seu Talho em Bonzelas.
0: Eu
3: vou já saudar os Nunes todos, Estados Unidos da América. José Campos, Carvalhado, Barcelos. Sr. Henrique da Laje. Dona Belmeira, Sr. Oleiras. Dona Teresa de Areias Vilar, Barcelos. Dona Maria Alice de Prado, São Miguel, Vila Verde. Zé Faria, de Lago. Zé Manel, Figueiredo, Amares. Luís Cruz. Não, é Luís Cruz. É. António Jaques. Luís Ferreira. Lourdes Lopes, Castelo Branco, que já lá ouvia falar. António Antas, Pozé de Moronha. E está tudo, e para a sua família toda, para o meu irmão Vítor, que está a descansar.
0: Pois claro, António, o seu irmão Vítor, embora estando sempre a descansar, porque trabalha de madrugada, também nunca se esquece dele, não é?
3: Eu não posso esquecer.
0: Sim, senhor, muito bem. Amigo António, olha, foi um gosto falar consigo. Desejo-lhe um bom fim de semana, um bom sábado, um grande abraço. Um grande abraço para si, muito, muito obrigado, muito obrigado.
3: Ora,
0: fomos até Real, uma freguesia ali encostadinha à cidade de Braga. Falamos com o nosso ouvinte, António Oliveira. Ora, junta-se a nós aí outro ouvinte. Muito, muito bom dia.
4: Muito bom dia, senhor Vitor Viegas.
0: Muito bom dia, muito bom dia.
4: O Manuel Vieira, São Bartolomeu do Mar.
0: Então como é que está, Sr. Manuel? Está bem disposto?
4: Já estou a pé para tomar um cafezinho, para ir dar uma voltinha a pé.
0: Olha, então eu já lhe ganho, porque eu já tomei cafezinho também, não é?
4: Sim, sim.
0: Também viajo muito cedo e também ir pelo caminho também paro e tomo cafezinho.
4: Como estou bem disposto, vou dar uma voltinha.
0: Ora, e faz muito bem, faz muito bem. E ouvir a rádio também.
4: Temos aqui São Bento, São Bento, nas Marinhas, em Quinhotos.
0: São Bento e nas Marinhas, é isso?
4: É isso, é, São Bento.
0: Muito bem, muito bem. Então também estava a dizer, Manuel, estava-lhe a dizer que ouvir a rádio também uma pessoa fica bem disposta pela manhã,
4: ai,
0: não é?
4: Aí se fica.
0: Aí se fica.
4: Eu só não entro se não puder.
0: Isso mesmo, sim senhor. Muito bem, Manuel. Olha, então vamos à frase, força aí.
4: Ora, o talho da feira é o nosso talho em Barzelas. Vai para o senhor Vitor Viegas e sua família, para o senhor Joaquim Sousa e esposa, para o senhor Luís Teixeira, para o senhor José Carlos Silva, para a senhora Rosa Vieira e marido, grande casal de Castelo Neiva, para a senhora Helena Pires, para o senhor Carlos Laranjeira e família, para o senhor José Cruz, para a dona Gracinda Fragoso e marido, para o senhor Miguel Fonseca, para a dona Conceição Bariosa, para o senhor Branquinho e a sua filha, a Cidalinha, para o Nuno de São Paio Dantas, para o José Ferreira e amigo Carlos, para a Conceição Pita, para a dona Cândida Riva d'Âncora, para o Fernando Rosedo do Castelo de Neiva e para aquela senhora de Amares, que também fala muito em mim.
0: Aí a Lola.
4: E para o senhor Vitor Viegas. Continuação de bom sábado e um bom fim de semana.
0: Muito bem, amigo. Um grande abraço para si, um bom fim de semana também e até à próxima, ok?
4: Até 18 dias, se Deus quiser, senhor Vitor Viegas.
0: É isso mesmo. Muito obrigado. Bom, muito, bom. Muito bom dia. Ora, falamos com o nosso ouvinte Manuel Vieira, sempre bem disposto e cheio de energia também, logo pela manhã, a falar-nos ali de São Bartolomeu do Mar. Ora, os telefones não param, vamos estabelecer contacto com mais um ouvinte. Muito bom dia.
5: Bom dia.
0: Muito bom dia, muito bom dia. Como é que se chama?
5: Domingos Lopes.
0: É Domingos, de Alvarães. Como é que está, Domingos? Está bem disposto?
5: Tudo bem, acordei agora também.
0: E conseguiu ligação logo, não foi, Domingos?
5: Hein?
0: Conseguiu logo ligação no imediato, não é?
5: Consegui perdi logo a ligação, não me quero cansar também.
0: Claro, claro.
5: Mas olha, paciência.
0: Olha, mas a rádio é uma boa companhia, até para relaxar um bocadinho e para as pessoas ficarem mais leves um pouco, não é?
5: Eu hoje também tenho um amigo que está no aniversário, também não sei se eu vou ao rádio ou não, e olha, e vou mandar para o Mário Marcelo do Palme.
0: Então,
5: parabéns.
0: É Mário o quê? Desculpa.
5: Mário Marcelo de Palme.
0: Muito bem, conhecemos muito bem Palme. Portanto, para Mário, sim senhor.
5: A mulher de um colega meu também, que é Paulo Sardinheiro, também lhe está de parabéns hoje. Quero Palme também.
0: Também de Palme, Barcelos, sim senhor. Então, parece boa gente. Também. Parece boa gente também. Aqui mandamos a nossa saudação de felicitação de aniversário.
5: E agora é tarde da feira que... Uma tradição de cuidado,
0: não
5: é?
0: Isso, o talho da feira, o seu talho em Barroselas, muito bem.
5: Sim, em Barroselas. E agora vai então para o Miguel Fonseca, nunca se esquece a mim também, vai para a Mariana Pariosa, para a Cândida de Vila Paiadão, para o Zé Cruz, para o Zé Gonçalves do Darque, vai para o Zé Lopes, para a Renes e para o Cláudio e para a Cília. Vai para ti aí também com um grande abraço. E olha, vai para todos os editores que estiver a ouvir. E é muita gente.
0: É muita gente, Domingos. É sim, senhor. É muita gente. E, portanto, então, para essa boa gente, mandamos aqui a nossa saudação, não é?
5: Pois, e vai ali para o Castelo de Neiva também.
0: Muito bem.

0: onde é que...
1: Mas eu perguntava à amiga me fazer quem era.
0: Sim, senhora, se calhar seriam pessoas que estão lá há pouco tempo. Muito bem, Domingos.
1: Tá,
0: olha, um grande abraço, um grande abraço para si. Gosto de ouvi-lo, um bom fim de semana. Muito obrigado. Ora, depois do nosso ouvinte, Domingos Lopes, na vila de Alvarães, ora, junta-se a nós aí outro ouvinte que estabelece então contacto connosco. Muito bom dia.
2: Bom dia, Vitor Velho.
0: Muito bom dia, Luís. Como está, Luís?
2: Passa para aqui, bom estado.
0: Luís.
2: Antes das 7, veja lá.
0: Como é que é, Luís? Como é que é?
2: Antes das 7 que eu estou a ligar para aí.
0: Pois é, isso. É
2: já
0: isso.
2: Estive uma vez em espera. Foi, claro, mas foi antes das 7 também não era difícil.
0: É difícil porque não atendemos ninguém antes das 7, não é? Não atendemos e os telefones também não se atendem.
2: Eu só tenho um número vosso.
0: Pois, mas temos dois, não é? Temos dois.
2: Não sei quais é o outro número, tenho que o tirar.
0: Sim, senhor.
2: Vitor, está tudo bem consigo?
0: Tudo bem, Luís, tudo bem. Consigo também?
2: Vai estando.
0: Muito bem, ótimo.
2: Olha, quero mandar já a minha saudação para o Fernando Azevedo, que tudo corre tudo bem, que a peça está um bocado alisado. Vou mandar para o senhor... Se é tanta gente... Olha, vou mandar para a Cláudia. Ela fez o senhor de Braga também.
0: O António Oliveira.
2: António Oliveira, isso. Foi o senhor também. Fala sempre em mim. Vou mandar para o Zé Cruz. Vou mandar lá para o Brasil, para o Laranjeira. Olha, para todos os amigos, para que eles falem, posso que não falem, porque é muita gente, eu não tenho isto nenhuma na cabeça, portanto, isso tem que ser assim. Vou cumprimentar tudo, que eles falem, posso que não falem. Está, Vitor?
0: Sim, senhora. Muito bem, Luís.
2: Os Lopes também, que ouviram-me agora há bocadinho.
0: Também, lá para Castelo
2: olha,
0: Branco.
2: Gente toda,
0: tá, muito bem. Olha, um grande abraço, Luís. Bom fim de semana. Vida. Muito obrigado.
2: Obrigado.
0: Muito obrigado. Luís Ferreira, nosso ouvinte, ali, para os lados de Âncora. E agora outro ouvinte. Bom dia.
3: Olá, bom dia.
0: Muito bom. Olha, Júlia. Bom dia, Júlia.
3: É verdade.
0: Como está, Júlia? Exatamente.
3: Está tudo bem, Vitória?
0: Está tudo bem. Consigo também, Júlia?
3: Também. Está o tempo, está bom.
0: Está calorzinho, não é? Está calorzinho.
3: Está calorzinho. Não vai ficar mais longe.
0: Pois vai aquecer o tempo, não é?
3: É verdade, Vitória.
0: Vai aquecer, vai.
3: Está-lhe da feira que está em Barzelas. Vou mandar um beijinho de peço para o Ibanice e parabéns para o neto, que está de parabéns. Parabéns para o neto e um beijinho para toda a família. Vou mandar os parabéns para o senhor Bernardo Lama, também está de parabéns. Parabéns para ele, da companhia, toda a família. E vou mandar para a Trezinha, para a Lola, para a Maria de Larinho, para o senhor Antônio de Braga, para o senhor Antônio de Prazer, para a Dona Maria de Lira, para a Linda Lopes.
0: E assim não esquece mais ninguém, não é, Júlia?
3: Assim não esquece mais ninguém.
0: Pois é isso, é isso mesmo.
3: Passa mais um grande,
0: muito
3: grande,
0: para
3: ela. Muito
0: obrigado.
3: Boa viagem até sábado e até sábado.
0: E até sábado, é isso mesmo, Júlia. É isso mesmo. Olha, é um gosto sempre recebê-la por cá. Desejo-lhe então um bom fim de semana para si. Olha, vou convidar a Júlia a tentar a ligação como faz a Lola durante a semana. Das 11 ao meio-dia, temos por cá a nossa querida Mafalda Velho, que faz o programa Discos Pedidos.
3: É das
0: 11 ao meio-dia, de segunda a sexta-feira. Vá ligando para cá, porque também já a sua amiga Lola também liga para cá. Ou então também, em alternativa, pode ligar amanhã domingo também. Aos domingos temos o café da manhã com o nosso colega, o Joaquim Sousa, entre as 8 e as 10. E, portanto, também é bem-vinda por cá, está bem, Júlia?
3: Está bem,
0: é bem-vinda. A Júlia, como é bem-vindo qualquer ouvinte.
3: Toda a gente é
0: legal. Isso, toda a gente.
3: Manda para toda a gente. E casa.
0: Muito obrigado, Júlia. Muito obrigado, Benhaja. Muito obrigado pela sua atenção. Muito obrigado. Ora, fomos até para os lados de Vila Verde, ali para Carreiras de São Miguel. Falamos com o nosso ouvinte, a Júlia. Ora, junta-se a nós outro ouvinte. Vamos a isso. Muito bom dia.
4: Olá, muito bom dia, Sr. Vítor Diegos.
0: Muito bom dia. Branquinho, bom dia. Como está, Branquinho?
4: Olha, muito bem, não é? Mas olha, o que eu queria é que nunca fosse pior, sabe?
0: É, mas nunca pior, como se costuma dizer, não é, Branquinho?
4: É. Olha, está-me a ouvir bem? É,
0: perfeitamente. Estamos, sim, senhor.
4: É que eu estou a ouvir um bocadinho mal, mas não dá para levantar mais a voz. Eu agora tentei ligar com o telefone da rede fixa, sabe?
0: Sim, senhor. E está na rede fixa, está, sim, senhor.
4: E pronto, e olha, eu ouço um bocadinho mal, mas já dá. O que interessa é que você ouça-me a mim bem, sabe?
0: Perfeitamente, Branquinho, perfeitamente. Olha, e vai-me dizer a frase, não vai?
4: Vamos, sim, senhor. Então... Olha, é talho da feira, Barroselas, o seu talho, e agora como é?
0: É o melhor talho, é o melhor talho.
4: O melhor talho, sim. Eu acredito que sim, sabe?
0: É sim, senhor, é sim, senhor. E agora então vamos saudar quem, Branquinho? Diga-me.
4: Olha,
0: lá.
4: Já que estamos no talho de Barroselas, não me queria esquecer da Dona Helena Pires, que eu gosto muito de ouvir essa.

0: senhora a falar, sabe? A dona Helena Pires,
1: sim,
0: sabe? E agora, e o senhor José Cruz também, está-me a ouvir?
1: Perfeitamente, perfeitamente, Branquinho.
0: Olha, o senhor José Cruz, o Ricardinho das Marinhas, olha, a dona Gracinda de Fragoso e o senhor Cândido, que é o marido da dona Gracinda também, e agora... Agora, a dona Cândida de Ribadâncora e as amigas dela, as meninas das Reis da Terra. E agora, quem mais? E agora, olha, o senhor Luís Teixeira também, que esse vem logo das 10 ao meio-dia, sabe? Uhum. O senhor Luís Teixeira.
1: Vem, sim, senhor.
0: E não esquecendo a minha querida Mafaldinha Velho, sabe? Que eu gosto muito de falar com ela, que ela recebe muito bem, sabe? Não sei se ela estará a ouvir, nem se não.
1: Quase de certeza que está, de certeza que está.
0: Olha, é para ela também, que ela é muito querida. Olha, é para ela e também para a pessoa que faz parte da vida dela.
1: Claro,
0: sabe?
1: Claro que sim, claro que sim.
0: Pronto, olha, e agora não me queria esquecer do senhor José Manuel Cerqueira, que ele é capaz de estar a ouvir também.
1: Sabe? É garantido que está a ouvir, é garantido.
0: É o senhor José Manuel Cerqueira, que amanhã é que é o programa dele, eu vou tentar em falar com ele.
1: Muito bem,
0: depois,
1: Branquinho.
0: Quando lá chegar, é que a gente vê, não é?
1: Claro, claro.
0: E olha, senhor Vítor Diegues, olha, eu agora não estou a empatar mais tempo, parece-me que eu não me esqueci de ninguém.
1: Não esqueceu. E assim, indicando a toda a gente,
0: olha,
1: também não esquece ninguém.
0: Se esqueci de alguém, não é por mal, sabe? Não é por mal.
1: Nós sabemos disso, sabemos
0: disso.
1: Não,
0: é que... Eu não tenho lista, e pronto, e como não tenho lista, é aquilo que vem à memória, sabe?
1: Muito bem, muito bem. Olha, já temos outro ouvinte.
0: De toda maneira, olha, e um grande abraço e muita saudinha para si.
1: Para
0: a
1: si
0: sua
1: também.
0: Família toda também, sabe?
1: E para si também, Branquinho, um grande abraço para si, um bom fim de semana e é um gosto ouvi-lo, está bem?
0: Olha, um gosto também é meu, é muito grande um gosto meu também.
1: Muito obrigado,
0: muito bem, senhor Vítor Diegas, e agradeço muito a sua boa disposição, que me recebe sempre muito bem, sabe?
1: E o nosso trabalho é esse, e o nosso papel também é esse, é isso mesmo. Muito pois obrigado, é, muito obrigado, é, olha, um grande abraço e saúde acima de tudo, está bem, Branquinho? Muito obrigado.
0: Olha, muito obrigado, igualmente para si tudo de bom, fique
1: um
0: bem.
1: Um grande abraço, e se eu fico bem também, ora... Agora outro ouvinte, depois de irmos até Barcelos, falamos com o Branquinho. Outro ouvinte, bom dia.
2: Olá, bom dia, Talho da Feira, o senhor está olhando a Barcelos.
1: Bom dia, bom dia. E vamos até onde agora?
2: Até Oleiros.
1: Até Oleiros, Ana Lúcia. Ana Lúcia, tu
2: é
1: molho... caso para dizer, tu molho o gosto, não foi, Ana Lúcia?
2: Claro, só que eu ligo das 11 ao meio-dia, não me dá o telefone.
1: Tem que tentar ligar para cá também, Ana Lúcia.
2: Chama, mas não dá.
1: Mas são muitos ouvintes a tentar...
2: Por este,
1: mas por estar a ligar para o telemóvel. Mas eu vou daqui a pouco dizer-lhe o número fixo, e digo,
2: okay.
1: Já. É o 258-983-087, está bem? 258-983-087.
2: Está bom.
1: Ok, Ana Lúcia?
2: Está bem.
1: Então apontou aí, quer que repita?
2: Não, então, mas eu pois já peço, eu peço a uma pessoa que me deu este.
1: Muito bem, Ana Lúcia, muito bem.
2: Olha, vai já para a Lourdinhas de Freirinhas, para toda a família, vai para ti, para toda a tua família, vai para toda a minha família, vai para o meu irmão José e para a Fátima, que ontem fizeram 50 anos casados.
1: Muito bem, então.
2: A dele, um grande beijinho, e eu vou tentar também dar o teu número para poder ligar para ti.
1: Acho que sim, faz muito bem.
2: Acho que os ouvintes são assim.
1: Claro que sim.
2: Vai para toda a gente que fala na Ana Lúcia, na família Cerqueira, para toda a gente que está de parabéns, um grande beijinho de parabéns. Vai para o senhor que ligou agora. Vai então para o José Manuel Cerqueira, que acho que também faz parte de alguma coisa, não sei. E está tudo.
1: Muito bem, Ana Lúcia, muito bem. Então hoje já foi caminhar ou ainda não?
2: Não, hoje tenho as minhas tensões muito baixinhas.
1: Então
2: hoje
1: está,
2: medo de cair.
1: Está dispensada, não é? Está dispensada hoje.
2: É. E sim, dois senhora. A oito, se calhar, talvez te fale
1: muito bem.
2: Dos Estados Unidos da América.
1: Ah, ótimo. Venha daí a participação dos Estados Unidos, então, ok?
2: Vai ser.
1: Muito obrigado, bem, muito obrigada, Ana Lúcia. Um bom fim de semana para si e para os seus, está bem?
2: Igualmente.
1: Muito obrigado. Beijinhos.
2: Boa continuação.
1: Muito obrigado. Ora, fomos até Oleiros Vila Verde, ali juntinho a Prado. Falamos com a Ana Lúcia, uma minha ouvinte já há muito tempo, que me reencontrou aqui na Rádio Fifense e agora também é bem-vinda, claro, aqui ao Expresso das Sete, como são bem-vindos todos os ouvintes que se queiram juntar e naturalmente seguir viagem connosco aqui ao sábado entre as 7 e as 10 e particularmente nesta primeira hora do programa, onde temos o contacto com os ouvintes através dos telefones. Eu vou dizer novamente, porque raramente digo, é o 258-983-087 e também o 969-195-031. Eu vou repetir, porque de 3 em 3 é mais fácil de memorizar. 258-983-087 e também 969-195-031. Ora, estabelecemos contacto com mais um ouvinte. Bom dia.
3: Bom dia.
1: Muito bom dia. E como é que se chama?
3: Rui Rocha.
1: Oh, Rui, bom dia. Como está?
3: Está tudo.
1: Então essas carruagens, como é que estão, Rui?
3: Já está pronto.
1: Já está pronto?
3: Já, e agora só pode ter lugar, já que é que vai lugar.
1: Como é que é, como é que é?
3: É que vai lugar para aí, para a rádio.
1: É o Luís Teixeira depois traz isso, não é?
3: Sim, não sei se ele vai trabalhar hoje.
1: Vai, hoje está por cá, Luís, está sim, senhor.
3: Eu vou ligar para ele para passar aqui.
1: Muito bem, Rui, muito bem, muito bem. Aliás, está aqui religiosamente aqui, aqui no estúdio principal da rádio, estão aqui os dois barcos do Expresso das Sete e também do FIFA ao Sábado, não é? Portanto, estão aqui muito bem em exposição, porque ficam aqui muitíssimo bem aqui também junto aqui do estúdio aqui da rádio, é, Rui?
3: Já.
1: Muito bem, amigo. Então, olha, vamos à frase?
3: Talho de Barroselas, não é?
1: Talho da Feira, o seu talho em Barroselas, é isso.
3: Olha, eu queria mandar para a minha esposa, para a minha filha, para a minha cunhada, para o Luís Teixeira e para todos os ouvintes.
1: E assim não esquece ninguém, não é, Rui? Nem mais, nem mais. Oh, Rui, muito, muito obrigado mais uma vez pela sua simpatia e pelo seu cuidado e por aquilo que nos...
3: E para a Helena Pires também.
1: A Helena Pires, que deve estar mesmo aí quase a tentar já há muito, muito, muito tempo, não é? E, sim, portanto, a toda a gente, não é, Rui? Um grande abraço, muito obrigado. Muito bem, Rui, muito obrigado, muito obrigado. Ora, o nosso ouvinte, Rui Rocha, que estabelece contacto desde a Ariosa, aqui ao nosso lado. Outro ouvinte, bom dia.
4: Bom dia, sou Vítor Viegas.
1: É, eu tenho que baixar aqui assim um bocadinho aqui o volume, porque está aqui muito forte aqui do Miguel Fonseca, não é, Miguel?
4: É, sim, senhor.
1: Então como é que está, Miguel? Está bem disposto?
4: Então, sim, senhora.
1: Ótimo, ótimo, obrigado. Miguel. Ótimo, sim, senhor. Então, Miguel, o que nos conta hoje?
4: Olha o que é que eu vou contar.
1: O tempo está bom, não é? O tempo está ótimo.
4: Está bom, é. Está bom para passear. Ó.
1: Está ótimo.
4: Tomar um cafezinho, dar uma curva. É assim.
1: É isso, e aproveitar o fim de semana, não é, Miguel?
4: Claro, claro.
1: Muito bem, muito bem. Muito bem, muito bem.
4: Tem que ser duros.
1: Tem que ser, não é? Tem que ser, tem que ser.
4: É verdade.
1: Então, amigo, vamos à frase, vamos lá.
4: Talho da Feira, o seu talho em Barroselas. Depois vai estar na minha pira, um beijinho, para os filhos, netos e bisnetas, para o seu Manuel Vieira, para o seu Domingos e Ana Fátima de Alvarães, também, aqui o Zé Piolho, meu vizinho, também, mulher e filhos, aqui de Alvarães, o seu Andir Pereira, o seu Nuno Sampaio, e é tudo. E para você aí, continuação de bom sábado e até os 8 dias.
1: Muito bem, Miguel. Olha, muito, muito obrigado pelo seu contacto, então. Um grande abraço e um bom fim de semana, ok, Miguel?
4: Tá, obrigado.
1: Muito obrigado, muito obrigado. Ora, o nosso ouvinte, é verdade, o nosso ouvinte Miguel Fonseca, nosso ouvinte na Vila de Alvarães, que entra aqui em viagem neste Expresso das Sete. E vamos partir para mais um contacto. Muito, muito bom dia.
5: Bom dia.
1: Muito bom dia, muito bom dia. Vamos até a Âncora, não é?
5: É isso, até a Riva da Âncora.
1: Cândida, como está, Cândida?
5: Estou bem, obrigada. E o senhor?
1: Também, também está tudo bem, Cândida. Está tudo
5: é
1: bem.
5: Bom.
1: É isso,
5: bom.
1: O tempo também ajuda, não é?
5: Pois, também está bom assim, o tempo não está sem aquele calor forte.
1: Não está, mas vai aquecer, vai aquecer, não é? Mas vai aquecer o tempo.
5: É bom para os turistas irem para a praia.
1: Faz falta, não só turistas, não é? Sim, nós também podemos ser turistas, não é?
5: Nós também podemos, também.
1: Então, e vamos para a praia também e fazemos turismo, não é? É isso, Cândida, é isso. Muito bem. Então, olha, vamos à frase, vamos lá.
5: O talho da feira é o seu talho em Barroselas,
1: isso,
5: não é assim?
1: Isso, isso mesmo, isso mesmo, isso mesmo. E então agora vamos saudar quem? Vamos lá.
5: Olha, é para o simpático branquinho, para a Cidalinha. É para o senhor Manuel Vieira não sei de onde,
1: São Bartolomeu do Mar, não é?
5: É isso, São Bartolomeu do Mar, que ele tem uns poemas muito castiços.
1: Uhum.
5: É para o senhor Miguel Fonseca, que ainda acabei agora de ouvir. É para para o Nuno Sampaio Dantas e para o Sr. Domingos, para a Dona Fátima, de Albarães, também acho que é de Albarães. Olhe para todos os ouvintes, para você e para todos os ouvintes que nos estão a ouvirem. Um beijinho para todos e um bom fim de semana. E tudo bom.
1: Muito bem, Cádida, muito bem. Olha, para si também um bom fim de semana. Muito, muito obrigado, então, pelo seu contacto e tudo bom, está bem?
5: Ah, obrigada.
1: Muito obrigado, obrigada. Muito, muito bom dia. Agora a nossa ouvinte, a Cândida, que nos liga de Ribadâncora, um ouvinte também a juntar-se aqui a esta emissão do Expresso das Sete. Partimos para mais um contacto. Muito bom dia.
6: Bom dia.
1: Muito bom dia. Vamos a dar, que é isso?
6: É isso, sou Vitor.
1: Amigo José Gonçalves, como está?
6: Estou bem, sou Vitor e a família.
1: Também, estamos bem, amigo. Muito obrigado.
6: Não, é o que se quer. Então vamos ao que se segue, que é para entrar mais gente.
1: Vamos lá.
6: Talho da feira, eu sou talho em Barrodela. Depois as saudações vai para a minha esposa, vai para o meu filho, vai para o meu neto. Depois vai para duas pessoas que eu não falei a semana passada, que é a Gracinda Fernandes, tudo bom para ela e para a família, e também para a senhora Lourdes Lopes, tudo bem também para ela e para toda a família. Depois vai para o João Pinho Sousa, vai para a esposa, vai para o senhor Domingos de Albarães, vai também para o senhor José Cruz, vai para aqui para a dona Agostinha, vai para o Nelson, vai para toda a família afifense e um bom fim de semana e até 2 ou 8 dias, se Deus quiser.
7: Toda a família afifense.
6: Tá?
1: Como é que diz a esposa? Toda a família afifense, não é?
6: Exatamente.
1: Muito bem. Então como é que se chama a esposa, amigo?
6: Rosa Maria.
1: Então aí para a dona Rosa Maria também um bom fim de semana e obrigado pela companhia que nos faz também, ok?
6: Obrigado pela atenção, seu Vitor.
1: Muito obrigado, muito obrigado, muito obrigado, muito bom dia.
6: Tchau.
1: Ora, fomos até Dark falar com o nosso amigo ouvinte, José Gonçalves, que estabelece contacto connosco. Ora, partimos para mais um contacto, muito bom dia.
8: Oh, vaga Maria, Nossa Senhora de Fátima.
1: já sabia.
8: Oh,
1: já sabia.
8: Seja promoção.
1: Já também sabia.
8: Arrumo-lhe antes que me dê o treco.
1: Tanta tentativa, tanta dor, não é? Tanta dor, como diz o malato, não é?
8: E alguns pegam destaca.
1: Vamos lá, Helena, vamos lá então, vamos lá.
8: Vaga Deus. Olha, em primeiro de tudo, depois quero dar uma palavra em off.
1: Muito bem, muito bem.
8: 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Locutor e assistente, um bom dia, nos dê Deus. Saúde para toda a gente, como eu peço para os meus. Foi tudo à discoteca. Abanar o capacete. A Mariana e o Fonseca foram no Expresso das Sete. Lourdes Lopes e António Jacques, Gracinda Fernandes e Luís Ferreira. Conceição Pita e José Gonçalves de Darkin, Filomena Carvalho e Manuel Vieira. Da Maria Luísa, um beijinho para o Vítor. E o Mingos. O Branquinho dança bem. António Noronha e Rui Rocha, bons amigos. E Dona David Mendonça e António Oliveira também. Dona Lola e José Cruz. Foi tudo para a discoteca. E depois falhou a luz. Foi tudo beber uma bijeca. Foi uma noite de rumba. Alguns dançando fandango. Outros a dançar o kizomba. Mais deles dançando o tango. Uma noite bem passada. Tudo isto em pensamento. Senhor Lionel dançou a lambada. Entrou neste passatempo. No fim, houve comes e bebes. Tudo jogou por seguro. A dona Natália e o Vítor Diegues, que vem dançar o kuduro. Amigos deste programa, só vos quero divertir. A todos bom fim de semana. Desculpa, vos vou pedir.
1: Muito bem, Helena. Isso é que é bailar para um lado e para o outro, não é? Isso é que é bailar,
8: opa,
1: não é? Isso é que é bailar, sim, senhor.
8: Eu não tenho o que lhe dizer, mas queria... Pronto. Queria animar o pessoal.
1: Ih, está bem, está muito bem, está muito bem, Helena.
8: Mas também vou no fim, só sempre a vassoura, o carro a vassoura.
1: Oh. Ainda falta muito, ainda falta muito para o programa, ainda falta muito para a primeira hora.
8: Só quero dar uma palavrinha mesmo.
1: Sim, senhor, então eu vou saltar aqui com aqui o tema, deixe-me só... Porque tenho que preparar aqui, não é? Tenho que preparar aqui porque...
8: Pois, porque... é que ontem partemos a ligar para a redação, não existe lá ninguém?
1: Pois não, sim senhora. Eu já falo consigo então, já falo consigo.
8: Está bem.

0: Ora, estamos com 7 da manhã, 44 minutos. Vamos estabelecer contacto com mais um ouvinte que temos em linha. Bom dia.
1: Bom dia, Sra. Vitória.
0: Muito bom dia, muito bom dia. Falamos com quem?
1: José Campos, de Carvalhal.
0: É o amigo José Campos, em Carvalhal, Barcelos. Então, amigo, como é que está?
1: Está tudo bem, graças a Deus. Ótimo. A semana passada tentei, não foi possível.
0: Pois eu acredito que tenha tentado. É muita gente a tentar ligar e, portanto, é isso que acontece, não é? É isso que acontece, é sim senhor. Então, amigo, está tudo bem, com vocês também?
1: Também.
0: Muito bem.
1: A nossa também já foi tomar um café.
0: Ótimo.
1: Temos que ir para a franqueira lá para cima.
0: Lá para cima é para...
1: Muito bem.
0: Então há serviço aí por cima aí na igreja,
1: sim,
0: da franqueira,
1: sim,
0: não é?
1: No santuário, sim.
0: Sim, senhor, muito bem. Então, amigo, vamos à frase, vamos lá.
1: Estádio da Feira, do Otário Barrovelas. E agora queria dedicar um abraço para vocês, para todo o vosso auditório, para todos os meus amigos, o Sr. Noronha, o Sr. José Gonçalves de Arte, o Sr. António de Braga, a Dona Teresa de Vilar, a filha Graça na Córcega, a Júlia de Carreiras, os meus amigos todos de Lago, todos, Aurora de Moura, Tameira de Vilarinho, os meus amigos dos Estados Unidos, e para os pais, para Martim, a tia Laurina do Bairro da Alegria, Dona Gracinha, um grande abraço para essa senhora. Tudo bem, Sr. Vitor, um bom programa, bom sábado, bom fim de semana e tudo corra bem na vida. Muita saúde para todos os ouvintes e para vocês.
0: Muito obrigado, Sr. Campos. Olha, um grande abraço para si. Muito, muito obrigado e um bom fim de semana, ok?
1: E um abraço também à Rosa Vieira. Um abraço.
0: É entregue. Ela está a ouvi-lo também. Está a ouvi-lo atentamente. E a Rosa, que já entra aqui no programa, já na segunda hora, ok?
1: Muito obrigado.
0: Bem-aja. Ora, fomos a Carvalhal, Barcelos, ali para o Santuário da Franqueira, onde mora perto o nosso amigo José Campos. Agora outro ouvinte que se junta a nós. Muito bom dia.
2: Bom dia, Sr. Vítor Riegas.
0: Muito bom dia. Ora, agora vamos até onde? Vamos até ali para Esposende, até Antas, não é?
2: É, até Antas, exatamente.
0: É o Nuno Sampaio, não é?
2: Exatamente.
0: Então, Nuno, como é que está, Nuno?
2: É difícil entrar em linha, Sr. Vítor.
0: Pois, eu compreendo que sim, não é?
2: Eu vejo-me grego para entrar em linha. Tem que ter muita paciência.
0: Pois tem que se ter paciência, acima de tudo. Tem, sim, senhor.
2: Eu tenho que lá sempre seguidinho, a ver se consigo entrar.
0: Mas conseguiu entrar na viagem e na carruagem, não é?
2: É, consegui.
0: Conseguiu, muito bem. Então, Nuno, vamos à frase, vamos lá.
2: Olha, o seu talho em Barrovelas.
0: Isso, Nuno, isso mesmo. Então agora vamos saudar quem, Nuno?
2: Olha, é para você um bom fim de semana, para o senhor Joaquim Souza, para a Mafalda Velho, para todos os ouvintes espalhados por todo o mundo e todos os participantes, e já não falo mais ninguém, que é para todos.
0: Assim é para todos, exatamente, é isso mesmo.
2: É para todos, espalhado por todo mundo, que a rádio popular, pensamos de todo mundo.
0: Todo mundo à escuta da rádio, é isso mesmo.
2: É para todos, e que me perdoem que eu não falo mais ninguém.
0: Sim, senhor, muito bem. Então, olha, amigo, um grande abraço, um bom fim de semana para si, muito obrigado pelo contacto, ok?
2: Igualmente, Sabita, bom fim de semana.
0: Para si também, muito, muito obrigado. Ora, fomos até ali Sampaio Dantas, Conselho de Esposende. Fomos falar com o nosso ouvinte, o Nuno Sampaio, que estabeleceu contacto nesta primeira hora do Expresso das 7, aqui na sua Rádio Afifense, e é exatamente nesta primeira hora que nós colocamos também antena aberta à participação dos ouvintes, 258-983-087 e também o 969-195-031. Ora, junta-se à emissão mais um ouvinte. Bom dia.
3: Parece que me deixaram fechar a cancela, seu amigo.
0: Ah, ainda tem tempo, amigo. Como está?
3: Está tudo bem?
0: Tudo bem. Com o amigo Jacques também?
3: Mais tarde, Sr. Vitor, mais tarde.
0: Muito bem.
3: Olha, os estádios da feira, os estádios de verdade. Eu vou ser rápido aqui porque tem pessoas que querem dar o seu carinho ainda.
0: Vamos lá.
3: Eu estou aqui a calcar no rei do telefone às 7 menos de um quarto. E pronto. Então, os estádios da feira, os estádios de verdade. E eu vou uma saudação, um bom fim de semana para si, para toda a sua família. Para o José Cruz, a dona Helena Pires, que acabou de falar agora, e parabéns pelas palavras. A dona Helena Vieira, para o Sr. Noronha, E não quero esquecer, já tenho esquecido a grande amiga, a dona Valmira, e toda a família dos Arcos Alves. É uma senhora que eu tenho muito respeito e muita consideração por ela. Enfim, olha, para todos em geral, um bom fim de semana, como diz o outro, façam um favor de serem felizes e até sábado se conseguirem entrar.
0: Isso mesmo, amigo. Esperemos que consiga entrar já no próximo sábado, está bem?
3: Aqui está a fisquinha, à beira do Rio.
0: Está-se muito bem. É isso.
3: Está tudo bem. Obrigado, amigo. Um abraço e tudo bom para si e para a família.
0: Para si e para os seus também. Muito, muito obrigado. Muito obrigado. Ora, o nosso amigo ouvinte, António Jaques, na Vila de Forjães, outro ouvinte que se junta a nós agora. Muito bom dia.
4: Bom dia,
0: José Cruz, como está? Tudo bem, consigo.
4: Como dizem, a gente cansa do vinho, mas consegue entrar. Hein?
0: Tem que haver persistência, não é?
4: É verdade. Um bom dia para você, está tudo bem, a família está tudo ótimo.
0: Tudo bem, muito obrigado.
4: Tudo bem, ok. Eu talho da feira, eu sou talho em Tonzelas. Quero enviar já um bom dia para a Rosa Vieira, para o Lourdes Lobos, para a Helena Pires, para o Branquinho, para a Mafalda Velho, para o Luís Ferreira, para o David Mendonça. Para o Fonseca de Alvarães, para o Nuno São Pai Dantas que venho de ouvir, para o Sr. António Jacques também, para o Cândido de Âncora, claro, de não sei quem é, pronto, para o Gonçalves do Dark, para o Domingos de Alvarães, para o António Noronha, para a Dona Lola também, para o Manuel Vieira São Bartolomeu, para o José Campos de Carvalhal, olha, para todos os que nos estão a ouvir. Um bom fim de semana a toda a gente. Para os meus filhos que estão lá longe, claro, e para todos os nossos imigrantes também.
0: Muito bem, muito bem, muito bem. Amigo, muito obrigado, um grande abraço e um bom fim de semana, ok?
4: Obrigado.
0: Muito obrigado. Ora, fomos ali a Fragoso, ali coladinho à Vila de Barroselas, falar com o nosso ouvinte, José Cruz. Outro ouvinte que se junta a nós, muito bom dia.
5: Olá, senhor Vítor Briegues.
0: Olha a Dona Teresa.
5: É verdade.
0: Em Areias de Vilar, Barcelos.
5: É verdade, mas custa muito a entrar, senhor Vítor.
0: Sabe porquê, Dona Teresa? Temos tantos ouvintes, que é por isso, não é? Mas olha, mas conseguiu ligação, isso é o que importa.
5: Ainda bem, mas olha que domingo, sábado não consegui.
0: Pois, eu faço ideia, não é? Mas olha, ainda bem consigo a ligação, Dona Teresa. Ainda bem. Está tudo bem consigo?
5: Comigo vai-se estando, Sr. Vítor, vai-se estando.
0: O calor é que não ajuda assim muito, não é?
5: É, o calor e isto faz muito mal. Agora, como a gente está nova, faz mal.
0: Pois é isso. Toca a todos, não é?
5: Toca a todos,
0: é isso mesmo.
5: Olha,
0: é assim,
5: está tudo bem com o Sr. Vítor, com toda a família, com a mãe e tudo?
0: Está tudo bem, está sim, senhor. Muito obrigado. Pronto. Muito obrigado, Dona Teresa.
5: Olha, vai já um beijinho grande para a sua mãe, para a sua esposa, para toda a sua querida família, para a Dona Júlia de Carreiras, para a Dona Gracinda de Gaudelo, para do autocarro, a menina do autocarro.
0: Que já cá esteve hoje, a Lourdes Lopes.
5: Sim, a menina Lourdes Lopes, um beijinho grande para ela e para toda... Para o Castelo, não é Castelo...
0: Castelo Branco.
5: É, e eu ia dizer Castelo de Neiva, mas Castelo de Neiva não é... Ela não está...
0: É Rosa, Castelo de Neiva é Rosa Vieira.
5: A menina Rosa Vieira está um beijinho grande para ela, para o marido e para toda a família. E vai um beijinho grande também para a Lolinha de Lago, que certamente já entrou.
0: Ainda não, hoje não consigo ainda.
5: Ainda não conseguiu.
0: Só conseguiu a Júlia. Conseguiu a Júlia e o Zé Campos de Barcelos.
5: Para o senhor José Campos de Barcelos, que ele disse que eu me esqueço dele, mas eu não me esqueço. Para ele, para a esposa, para toda a família. E vai os parabéns para o neto do senhor Evaristo, que está hoje de parabéns.
0: Muito bem.
5: E para o senhor Lamas também, que está hoje de parabéns, senhor Vitória.
0: Muito bem, sim, senhor.
5: Um beijinho grande para vocês todos, um beijinho grande para toda a gente. E a senhora Vitória, um beijinho grande para você, um bom regresso a casa e um beijinho muito fofinho para vocês e para toda a sua querida família.
0: Muito obrigado, Dona Teresa. Um bom fim de semana. É um gosto recebê-la por cá também. Muito obrigado.
5: Obrigado.
0: Ora, a nossa ouvinte, a Dona Teresa de Areias de Vilar, Conselho de Barcelos, a estabelecer contacto connosco também nesta primeira hora do Expresso das 7, aqui na sua Rádio Afifense. 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Quero enviar aqui uma grande saudação também ao seu Leonel, a toda a equipa do Talho da Feira e muito obrigado pela confiança depositada aqui no programa e também através desta emissora local, a Rádio Fifense. Um grande abraço também e uma grande saudação. Ora, nesta primeira hora temos então sempre o contacto com os ouvintes, disponibilizamos sempre estes dois contactos, vá registando aí, isto caso ainda não tenha conseguido ligação, 258-983-087 e também o 969-195-031. São estes, apenas estes, os dois contactos disponíveis para assim podermos atender aqui os ouvintes nesta primeira hora do programa. Ora, vamos para mais um ouvinte. Bom dia.
6: Olá, bom dia, Vitor.
0: Muito bom dia. Alô, Dark. Bom dia, Conceição.
6: É verdade, estava a ver coisas que não conseguia.
0: Olha, hoje batemos um recorde, sabe, Conceição? Com a sua participação, batemos mais um recorde hoje. Está a ver?
6: Muito bem, muito bem. É bom sinal.
0: É isso mesmo,
6: olha,
0: Conceição.
6: Olha, Vitor, também vou ser rapidinha, que também tenho que ir para o hospital fazer um exame.
0: Então vamos lá, Conceição, vamos lá.
6: Olha, portanto, vou saudar o meu filho. Há talhos da feira, talhos em Barroselas. A família está toda bem, Vitor?
0: Tudo bem. Obrigado, Conceição.
6: E a mãezinha também está?
0: Também está.
6: Pronto. Então, olha, vai um beijinho para o meu filho, para a Cócia e para a companheira. Vai para a minha família toda. Um beijinho muito grande para a minha netinha Maria e Beatriz, para a minha netinha de trança. E vai para todos os amigos e amigas que elas sabem quem são. Um beijinho muito grande, muita saúde, muita paz e muito amor. E também vai para mim, para a minha Nádia, que está aqui comigo.
0: Muito bem.
6: Até a semana, se Deus quiser.
0: Até a semana.
6: E agora vou até Santa Luzia, até ao hospital, fazer um exame.
0: Então corra tudo pelo melhor, está bem, Conceição?
6: Obrigado. Até a semana, se
0: Até
6: Deus
0: a semana.
6: Quiser.
0: Muito, muito obrigado. E uma saudação à Nádia, que está consigo também.
6: Obrigado.
0: Ora, vamos também finalizar esta primeira hora do programa. Tantos ouvintes. É um prazer receber cá o nosso grande e vastíssimo auditório. Batemos mais um recorde, é verdade. Mas quero enviar também uma grande saudação, porque ainda ontem falei com ele. Uma grande saudação, porque nós saudamos aqui e gostamos de saudar também, porque a vida faz sentido, é se for assim, e temos que saber conviver uns com os outros. Quero enviar um grande abraço ao meu colega de trabalho e diretor da Rádio Ondas Lima, o Abílio Salima, com quem falei ontem. Um grande abraço, Abílio. Vais entrar em antena agora, não é? Portanto, olha, um bom programa para ti também. E andamos nós nestas lides da rádio, não é? Um grande abraço. Agora também um grande abraço até ao meu amigo, o Adelino Costa, da Rádio Cidade de Hoje, de Famalicão também. Grande Adelino, um colega da faculdade. Ora, ajudaram a fazer esta primeira hora do programa a Lourdes Lopes, fomos até Castelo Branco. Depois fomos até Castelo do Neiva, falamos com o Fernando Azevedo. Depois fomos até Braga. Hoje andamos por tão longe, é verdade. Fomos até Braga, falamos com o António Oliveira. Depois de Braga, fomos até Esposende, exatamente até São Bartolomeu do Mar, falamos com Manuel Vieira. Depois viemos até o Conselho de Viana do Castelo, fomos até Alvarães, falamos com Domingos Lopes. Depois fomos até Âncora, falamos com Luís Ferreira. Depois fomos até de Âncora, fomos até longe, até Vila Verde, falamos com a Júlia, em Carreiras de São Miguel. Ora, de Vila Verde, fomos a Barcelos. Fomos falar com o Branquinho, é verdade. Fomos falar com o Branquinho em Barcelos. Depois voltamos a Vila Verde, fomos até Oleiros. Falámos com a Ana Lúcia. Depois voltamos a Viana do Castelo, até Ariosa. Falámos com o Rui Rocha. Depois fomos até Alvarães, falámos com Miguel Fonseca. Depois voltamos até Âncora, falámos com a Cândida de Riba da Âncora. Depois demos mais um saltinho ali até Dark. Andamos pelo litoral, fomos falar com José Gonçalves. De Dark fomos até à Vila de Barroselas, falamos com a Helena Pires. Depois de Barroselas demos um saltinho até lá cima, até ao Santuário da Franqueira, fomos até Carvalhal, Barcelos, falamos com o José Campos. E depois de irmos falar com o José Campos, fomos até Antas, Pozende, falamos com o Nuno Sampaio. Depois de Antas fomos a Forjães, ali ao lado, falamos com o António Jaques. E depois mesmo ao lado também juntou-se à emissão o José Cruz. Ora, depois de Fragoso, ainda mantemos o contacto com os ouvintes no Conselho de Barcelos. Fomos até Areias de Vilar e juntou-se a nós a Teresa, a Dona Teresa Araújo, em Areias de Vilar. E terminamos esta primeira hora com a Conceição Pita, na Vila de Dark. Amigos ouvintes, vamos fechar esta primeira hora do programa, que foi um apoio comercial do Talho da Feira, o seu talho em Barroselas. Às 8, o nosso colega de trabalho, José Carlos Silva, vai lhe dar uma mão cheia de boas sugestões para o seu fim de semana, para o Fora de Casa. É a agenda cultural. Nós vamos fazer uma pequena pausa, tomamos também um café, porque gostamos imenso, imenso de café. E juntamos depois na segunda hora a Rosa Vieira, porque a emissão do Expresso das 7 continua até muito perto das 10. Até já.

0: São 8 horas.
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0: Vamos à agenda regional.
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0: Numa edição de José Carlos Silva. Muito bom dia.
6: Estamos agora de saída para a agenda cultural, para esta edição de sábado, um fim de semana, onde poderá aproveitar também para visitar alguns dos pontos mais emblemáticos do nosso concelho e, acima de tudo, onde a atividade cultural possa estar mais evidenciada. Vamos às exposições e hoje paramos no Hospital Velho, na Praça da Erva, na cidade de Viana do Castelo. Rota dos Descobrimentos, Portal de Viana do Castelo, é o tema para a exposição que está à patente e que versa, acima de tudo, sobre os caminhos de Santiago. Já na cidade de Viana do Castelo também, mas na sede da Ordem dos Médicos, está à patente a exposição de Júlio Capela, que se intitula Arte Contemporânea, que está, portanto, até ao final deste mês ainda para poder ser visitada. E no restaurante náutico, na cidade de Viana do Castelo, está patente até final deste mês a exposição Almas Flutuantes, trata-se de uma exposição individual de Albino de Castro. Em relação a outras atividades, hoje o adro da Igreja de Ariosa recebe mais uma edição da Feira de Antiguidades, Velharias e Artesanato de Ariosa. Também na Porta Mexia Galvão, na cidade de Viana do Castelo, acontece no dia de hoje um mercadinho de artesanato. Acontece sempre ao segundo sábado de cada mês. E a Praça da República de Viana do Castelo recebe, a partir das 10 da manhã deste sábado, mais uma edição do Feirão da Praça. Feirões da Praça, que são, portanto, uma ação da Câmara de Viana do Castelo e que em cada sábado são sempre dois grupos de folclore do concelho que fazem o feirão com a animação pelo meio. E o Teatro Municipal Sá de Miranda de Viana do Castelo recebe hoje às 6 da tarde o concerto de encerramento de estágio da Orquestra Sinfónica da Artam. E o Largo das Neves recebe no dia de hoje a edição especial do 13º Encontro de Teatro Popular do Noroeste Peninsular. Este evento de referência celebra a cultura popular e a riqueza das artes cênicas tradicionais, reunindo grupos de diferentes regiões da Península com convidados especiais. Uma organização que tem também o apoio da Câmara de Viana do Castelo. É o 13º Encontro de Teatro Popular do Noroeste Peninsular, no Largo das Neves. Foi no dia de ontem e é também no dia de hoje. Hoje é o dia de fechar portas. E na sala Culto Viana da Biblioteca Municipal de Viana do Castelo, às 7h30 da tarde, vai ser feita a apresentação do livro Só se Vive Uma Vez, um livro de António Maia Romão. O Largo da Feira de Barroselas recebe hoje o Barroselas Convida, um evento que convida e pretende dinamizar a freguesia, promover o comércio e os serviços locais, reunindo empresas, comerciantes e a comunidade no Largo das Neves. Em termos de festas e romarias, Souto da Silva Santa Marta de Portuzelo realiza-se até ao dia de amanhã as festas em honra de Nossa Senhora da Silva. Já em Gerais do Lima acontece a romaria em honra da Senhora da Guia e também de São Bento. E o Centro Social Paroquial de Castelo Neiva acontece hoje às 8h30 da tarde a apresentação do cartaz das festas de Nossa Senhora de Guadalupe. E em Seixas, hoje é o último dia para a Romaria de São Bento de Seixas. O dia fica marcado precisamente com a procissão, além de outros eventos que vão ocorrer ao longo do dia. E em Caminha, hoje é o último dia para o Art Beer Fest, o Festival Internacional de Cervejas Artesanais, que está a ocorrer em pleno casco histórico da Vila Caminhense. São assim estas nossas sugestões culturais para esta edição da Agenda Cultural deste sábado.
0: Muito obrigado à Agenda Cultural, numa edição de José Carlos Silva.
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0: Ouvintes da Rádio Afifense, para todos, mais uma vez, muito bom dia. Cá estamos nesta segunda hora do programa Expresso das 7. São 3 horas de viagem, começamos bem cedinho às 7 da manhã. Estamos consigo até muito perto das 10. Assim acontece todos os sábados, aqui na antena da sua Rádio Afifense, em 87.6 e também em radioafifense.pt. O meu nome é Vítor Diego, estou por cá na antena da rádio, realizo e apresento o programa e também apresento-lhe o resto da equipa. É uma equipa fantástica, uma equipa coesa que lhe faz companhia sempre ao sábado e leva até si este Expresso das 7. Depois temos também ali o Filipe Costa na assistência ao programa. Na manhã informativa está o jornalista José Carlos Silva e daqui a pouco vai-se juntar a nós, da nossa Rosa Vieira, que vai assinar também o seu habitual apontamento de final de semana. Aceito um abraço desta equipa, se agora se chegou até nós, seja bem-vindo a esta segunda hora. Os votos de que esteja a passar uma boa manhã de sábado, um bom fim de semana. Se vai na estrada, faça boa viagem.

0: Ora, bom dia, muito bom dia, bom fim de semana com a sua Rádio Afifense nesta manhã, manhã de sábado. Manhã com sabor a praia, é verdade, porque o tempo está ótimo. Eu tenho que encostar aqui a janela do estúdio porque o sol entra sempre de licença e faz ele muito bem, e faz ele muito bem. O sol entra sempre de licença porque o tempo está muito agradável. Temos um dia aberto, como se costuma dizer, muito sol. E de facto vai ser essa também, o estado do tempo que vamos sentir neste sábado, dia 11 de julho. Uma saudação também aos nossos queridos imigrantes, porque muitos já estão por cá, já vieram passar o tempo e o merecido tempo de férias. Então, para esses imigrantes, aqui enviamos também a nossa grande, grande saudação. Ora, deixa-me enviar também um grande abraço ali até à vila de Darque. Ligou-nos o Albino Carpinteiro, que nos ligou há instantes, a dizer: olha, eu estou à escuta da rádio, não consegui ligação, tentei muitas vezes, não consegui ligação, mas estou sempre em sintonia. Nós sabemos que sim, Albino. O Albino que manda uma saudação a todo o auditório. Muito obrigado, Albino, muito obrigado. Agora, quem quer mandar um bom dia ao auditório é a nossa Rosa, que já está por aí. Bom dia, Rosa.
1: Bom dia, Vítor.
0: Bom dia, bom dia.
1: Estou por aqui também desde o início.
0: Também madruga, não é?
1: Claro, tem que ser, não é? O que é bom tem que se aproveitar quando dá.
0: Claro, também madruga. E sabe muito bem ouvir os ouvintes também, não é?
1: Graças a Deus, para já ainda... Também sei fazer, como se costuma dizer, também sei fazer o meu reparo.
0: Exatamente, é isso mesmo.
1: Assim como os outros fazem de nós, não é?
0: Claro, claro.
1: Não há reparos a fazer, todos são simpáticos. Sei que às vezes no fim dizem assim uns e outros: ah, esqueci-me de fulano, ah, esqueci-me de cicrano, mas pronto.
0: Mas faz parte, não é?
1: Faz parte, exatamente. Se no fim disser para todos, estão todos saudados.
0: Isso mesmo.
1: E é aquilo que eu vou fazer agora. Primeiro individual é para si, para a família, para os colegas e famílias. Para o Naredes um abraço e para a Margarida um grande beijinho. E para todos os ouvintes um bom dia muito especial de verão, de fim de semana... de coração cheio para viverem as romarias, e temos que aproveitar. Para os imigrantes que vocês já vêm ressalvou aí, que já estão a chegar, já estão muitos por aqui, boas férias, boa estadia, muito cuidado na estrada, muito para ver se a gente evita catástrofes, perigos, de tristezas, amarguras, e viver a vida mais ou menos o corretamente possível para ver se nos salvamos. E os parabéns para os aniversariantes da semana, e penso que não me esqueci de ninguém, de uma parte à outra do mundo, todos soldados, e vamos trabalhar.
0: É isso mesmo, sim senhor.
1: Ora, vou deixar um pensamento, não vamos entrar no campo de nada, porque havia muito onde entrar, não vale a pena. Vou deixar um pensamento que diz assim: ajudar os outros é investir no tesouro valioso da própria vida.
0: É bom esse pensamento. É porque nós ouvimos atentamente e depois tentamos interiorizá-lo. E
1: acho muito bem, eu repito
0: sentido.
1: Outra vez.
0: É isso.
1: Ajudar os outros é investir no tesouro valioso da própria vida.
0: É isso. É sim, senhora. É um bom pensamento.
1: Porque a gente às vezes pensa que ajudar os outros não é favor para nós,
0: claro.
1: Mas somos nós os primeiros a ganhar.
0: Pois é isso mesmo, é sim, senhor. É isso mesmo.
1: Esta é a minha lógica de vida.
0: É isso mesmo.
1: E quem me conhece sabe bem.
0: Isso mesmo.
1: Ora, também ouvi dizer a um senhor, não sei se era Domingos, que andou para aqui à minha procura. Eu não sou assim muito grande, mas também não sou tão pequena para não ser encontrada. E também conhecida sou desde o norte até ao sul de Castelo de Neiva.
0: Então...
1: Portanto, ele deve ter começado a perguntar no princípio de Jafé.
0: Às tantas.
1: Estou a brincar, senhor Domingos. Eu acho que era Domingos.
0: É Domingos Lopes de Alvarães, sim.
1: Não é?
0: A esposa quer ler os seus livros, já viu?
1: Os meus livros estão disponíveis para quem quiser ler, para quem os quiser comprar, para quem os quiser visitar, também estão na net. Não falta livros.
0: É isso.
1: E agora andamos numa campanha de um menino que quer, que aqui já não se encontra grande solução, um menino de 6 anos, que é da minha família. Quer ir aos Estados Unidos da América, que parece-me que já há para lá umas experiências, ou já foi conversado com os médicos de lá e de cá, uma experiência que resulta no tipo de cancro que ele tem, e andamos a angariar uns fundos para ver se conseguem, porque não há família nenhuma que consiga fazer essa despesa por si próprio. Pregueu ainda é um casal novo, com 96 anos. Uhum. Portanto, há livros a favor dessa campanha. Custam 10 euros cada um. Quem os quiser pode os pedir. Está tudo na internet, está tudo no Facebook. Portanto, é uma obra de caridade, é um ato solidário. Amanhã à tarde temos uma tarde no campo de Castelo, no campo Beira-Mar, com jogos, tudo a favor da solidariedade com o Matias. Há tasquinhas para comes e bebes, há tasquinhas de coisinhas para vender, há rifas, há sorteio, há muita coisa, tudo a favor do Matias, a ver se consegue ver lá ir enquanto é tempo, porque já anda nesta luta há 4 anos.
0: Sim, senhor.
1: Não pedi licença para fazer este apelo, uhum. Mas acho que não é por demais,
0: é pertinente.
1: E você também não se zanga com
0: claro
1: isso.
0: Claro que não, é pertinente.
1: Pronto. E então agora, como estávamos a falar do fazer bem, o primeiro tesouro a ser preenchido é o nosso. Uhum. Eu cobri-lhe mais e depois a seguir eu aquele a quem beneficiamos. E a nossa missão neste mundo é essa, porque senão só andamos a sujar espaço. Se não fizermos nada de bom neste mundo, só andamos a sujar o espaço que pisamos.
0: É isso, é
1: não
0: isso.
1: Não andamos a fazer mais nada. Uhum. E a fazer sombra às plantas. Ora bem, eu trouxe, como vejo este solinho da manhã tão alegre, tão vaidoso, a sorrir por entre os montes, que eu vejo nascer ali atrás do Monte Castelo, preferi hoje ler um poema que diz que se chama Lindo Amanhecer.
0: Então vamos ouvir?
1: Vamos
0: ouvir esse lindo amanhecer.
1: Lindo amanhecer.
0: Nesta manhã linda, nesta manhã linda de sábado, manhã linda. Vamos ouvir então.
1: O sol raia por entre os montes, rasga fios por entre as colinas, vai ao encontro das fontes escutar suas melodias finas. Entusiasmado vai subindo, tece flores nas calçadas. Pouco a pouco vai indo e tece mantas bordadas. Aquece o rico e o pobre, vem para todos igual. Se uma nuvem o encobre, para o sol não há mal. Ilumina a todos nós, nossa casa, nosso espaço. Fala connosco sem voz, vem dar-nos o seu abraço. Para as árvores fala também, dai sombra aos passarinhos. Que eu melhor que ninguém aqueço bem os seus ninhos. Dai repouso aos caminhantes, a vossa sombra oferecei, aconselhai os errantes, dizei-lhe que eu não falhei. Eu apareço entre ramos, espreito por qualquer fiesta, porque não sou de enganos, faço do mundo uma festa. Festa que sem mim não há, por isso que a noite é triste, portanto passo por cá, minha força não resiste. Eu sei que sou desejado, cada dia e cada hora. Tem dias que sou invejado por não pôr os raios de fora. Depois do verão vem o outono, eu chego um pouco atrasado. Parece que trago sono, às vezes o nevoeiro faz-se meu aliado. Então mais tarde o inverno chega com grande folia, por vezes nada sereno, nuvens e vento à porfia. À noite vou descansar, vou a outro continente, com a promessa de voltar para aquecer toda a gente. E um pouco mais feliz, já apareço mais cedo, a primavera me diz, vem, não tenhas medo. Venho dar brilho à primavera, com carinho volto a aparecer, todos falamos, quem dera, um lindo amanhecer. É tudo.
0: E é mesmo um lindo amanhecer, que esse amanhecer também já está publicado em livro, não é?
1: Não está.
0: Ainda não está?
1: Não, este está no próximo.
0: Olha, pensei que estava. Pensei
1: não
0: que estava.
1: Está, não.
0: Pensei
1: não
0: que
1: está.
0: Estava. Mas é de facto um bonito poema, uma bonita mensagem, exatamente como a Rosa dizia, a condizer com esta manhã de sábado.
1: Com esta manhã, é verdade.
0: É isso.
1: Ora, este foi escrito em 2023.
0: Portanto,
1: tem,
0: olha...
1: Tem três aninhos.
0: Três aninhos, não é?
1: É da idade da minha mais velha.
0: Aí da Renata, não é?
1: Da Renata,
0: sim, senhor.
1: Sabe que a minha mãe novinha já chama vovó com 8 meses.
0: Com 8 meses, não é?
1: Portanto... Vovó, mamá, papá, olá.
0: Agora quase que já nascem ensinados, não é?
1: Ontem estava um amigo a ligar para mim e dizia-lhe logo, estava a meter a papinha à tarde. E dizia, olha!
0: Pois.
1: E dizia, lá eu não sabia que tiveste filhinho há pouco.
0: Está a ver?
1: Eu assim, tive, já tenho dois.
0: Está a ver?
1: Ela, teu marido é bravo. Assim, é para cuidar delas como eu.
0: É isso mesmo.
1: É uma alegria nesta casa.
0: É, ainda bem que é assim. Ainda bem que é assim, Rosa. Ainda bem que é assim. Olha, vamos trazer, porque falou há bocadinho também, Rosa, no início da sua intervenção, falamos também dos nossos queridos imigrantes e esta emissão que chega aos quatro cantos do mundo e há muitos, muitos imigrantes que estão à escuta da rádio, muitos já estão por cá, outros também ainda estão a preparar, enfim, as malas para virem até junto dos seus, não é verdade?
1: Sim, sim.
0: Vamos enviar uma grande saudação porque a música que vou trazer é uma canção muito bonita do saudoso Dino Meira, chama-se Boa Viagem, e é exatamente para saudarmos os imigrantes que ainda vão partir da sua terra de acolhimento, não é?
1: Sim, sim.
0: E vêm para cá em viagem, e portanto vamos trazer esse tesourinho para ilustrar aqui esta emissão.
1: Deixa-me só mandar um beijinho e um abraço para todos os castelenses, principalmente para aqueles que dedicam para mim.
0: Sim, senhor, e nunca se esquecem. E nunca se esquecem, não é?
1: E nunca se esquecem.
0: É isso mesmo.
1: Eu sou conhecida como os termossos na feira.
0: Pois é isso,
1: é,
0: não é?
1: Sabe, depois é assim.
0: Depois é assim, é isso mesmo.
1: Os meus netos não gostam de não caminhar comigo porque diz que eu paro muitas vezes a falar para as pessoas e que sei o nome de todas.
0: Pois, isso também pois, eu como eu os compreendo, não é?
1: Eu já fujo dos caminhos onde passa muita gente.
0: Como eu os compreendo, é isso. É bom.
1: Amigo, até a semana, se Deus quiser. E desculpe este interregno.
0: E vamos marcar encontro já no próximo sábado, depois das 8, combinado?
1: Se quiser.
0: Até para a semana.
1: Até lá, um abraço.

Manhã de sábado, já passam 27 minutos das 8 horas da manhã, aqui na antena da sua rádio afifense. Bom dia, muito bom dia, bom fim de semana. Já agora vamos dar-lhe conta do tempo para hoje, porque está uma manhã muito, muito agradável. O céu vai estar pouco nublado ou limpo, há ainda vento fraco a moderado e uma pequena descida da temperatura mínima. Ora, vamos lá então às temperaturas previstas para este sábado, aqui para o norte do país. O Porto, que prevê uma máxima de 23 graus, a mínima é de 15, Braga é ligeiramente mais quente, a máxima de 30, a mínima é de 14, e para Viana do Castelo, máxima de 23, a mínima também de 14. O tempo que se faz sentir nesta manhã de sábado, 11 de julho.

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3: 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Ora, deixamos aqui a nossa homenagem. É verdade, a nossa homenagem a Bonnie Tyler. Infelizmente, deixamos esta semana. Aos 75 anos faleceu em Faro, onde vivia também no Algarve, depois de uma complicação de uma cirurgia, a qual foi submetida há uns meses. A nossa homenagem à nossa Bonnie Tyler, uma grande, grande cantora. E fica este tema que nós partemos aqui consigo.

0: cantora conhecida por sucessos como a Total Eclipse of the Heart e também este Holding On for a Hero. Eu que tive esse privilégio de ver um concerto ao vivo da Bonnie Tyler em 2013. Memorável. Agora passam 36 minutos das 8 horas da manhã, ainda bem que está desse lado, é um ouvinte habitual destas emissões, aqui do Expresso das 7, na sua Rádio Ififense. Nós estamos por cá, ao sábado entre as 7 e as 10, um programa de Vítor Diegues, assistência ao programa de Filipe Costa, também a Rosa Vieira, que já assinou o seu apontamento nesta segunda hora do programa, e na manhã informativa está o jornalista José Carlos Silva.
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0: E daqui a pouco vamos trazer à antena a primeira edição da revista de imprensa, em destaque os títulos que fazem as capas dos jornais nesta manhã de sábado.

0: É um grande clássico a passar por cá nesta segunda hora do Expresso das Sete. Agora vou aqui ao quiosque da rádio. Há muitas capas de jornais para partilhar consigo. Vamos à primeira edição da revista de imprensa.
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0: Ora, então, mais uma vez, muito bom dia. Vamos à primeira edição da revista de imprensa. Vamos conhecer as capas dos jornais. Começamos, como é habitual, com a capa do Público e também com direito à fotografia, uma tragédia em Almeria, em Espanha, encurralados pelas chamas, o dia em que a Espanha viveu o seu pedrógão. Também com destaque, só 2% dos exames são reapreciados, mas a nota sobe em 76% dos casos. Ainda também o Congresso do Livre, que vai mudar a liderança e discutir se muda o partido. Também com destaque na edição de hoje do Jornal de Notícias, menor foi espancado, desnutrido e forçado a mendigar nas ruas. Com direito à fotografia, corrida ao cartão Porto, que garante transportes públicos gratuitos. A medida entrou ontem em vigor. Pedro Duarte admite restrições a carros no futuro. Ainda com destaque também na edição de hoje do Jornal de Notícias, imigrantes têm mais estudos, mas ganham menos que os portugueses, fazem trabalhos abaixo das suas competências. Agora falamos também do ensino superior, atrasos impedem alunos de utilizar exames na candidatura. As notas da segunda fase só caem, ou melhor, só saem após o fim do primeiro concurso. Também com destaque, onda de calor, a venda de ventoinhas e ares condicionados portáteis disparou. Retalhistas dizem que é o melhor ano de sempre. Ora, vamos também para a edição de hoje do Correio da Manhã. O Ministério esconde contrato de urgência, adjudicação direta para desbloquear o problema. É o assunto relativamente à plataforma digital de correção dos exames nacionais. A Polícia Judiciária deu 10% das obras ao empreiteiro amigo do ministro Luís Neves. É também outro dos assuntos de capa. Também no desporto, a seleção tem de jogar o dobro. São declarações do novo selecionador nacional, Jorge Jesus. Ainda, a ligação ao treinador dá vantagem à Palhinha na Luz. É também outro dos assuntos de capa. Ora, vamos pegar exatamente na imprensa desportiva. Desta manhã, a bola dá nota para a contratação de Jorge Jesus, oficializado como selecionador nacional. É o treinador do povo, escreve a bola. Também a nova águia mostra-se hoje. É a apresentação do novo Benfica e também a estreia de alguns jogadores. A Arábia Saudita também chama por Pedro Gonçalves. O clube saudita prepara-se para apresentar uma proposta entre os 20 e os 25 milhões. Passamos agora também para o Record. Muita fé, viemos para vencer, diz Jesus, que mostra enorme ambição no início da nova era. Também Palhinha aproxima-se do Benfica. É também outro dos assuntos de capa do Record. Temos de jogar o dobro, declarações de Jesus também ao jornal O Jogo, e Diogo Costa, o guarda-redes da Seleção Nacional, que dá exemplo. Ainda Domingos Andrade está a caminho do Botafogo, é também outro dos assuntos de capa do Jogo. Agora vamos também para a imprensa local. O jornal Correio do Minho de Braga destaca na sua primeira página o século que o Correio do Minho escreveu. Braga, 100 capas, 100 anos de memória coletiva. Também Guimarães, Polícia Judiciária deteve burlão das redes sociais. É assunto de capa. Ainda referência para a maior feira de vinhos do país. É o 13º Vinho Verde Fest, que acontece na cidade de Braga. Ainda por Barcelos, Ípica debateu a inovação pedagógica. Mais de 350 participantes. Ainda por Vila Verde, a inclusão digital com balanço muito positivo. E também aí está Jorge Jesus, é o novo selecionador. Agora o jornal Aurora de Lima, de Viana do Castelo, concessão por 30 anos, dá nota para este assunto, investimento de 3,5 milhões de euros para valorizar as marinas. Ainda no 74º aniversário da Força Aérea, milhares de pessoas viram os aviões da Força Aérea e também a economia azul. Sustemar conta com o apoio do município em mais de 3 milhões de euros. A nova ponte, a ligação de Eucristo Nogueira, será inaugurada e está pronta já no final deste mês de julho. E também a PSP deteve 4 pessoas nos últimos tempos. De 13 a 19 deste mês é o Festival de Folclore Internacional do Alto Minho. Tem a participação de 7 países. E são estes os títulos que fazem as capas de imprensa nesta manhã de sábado, hoje, dia 11 de julho.
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Ora, vamos caminhando para o final desta segunda hora do Expresso das 7, aqui na antena da sua Rádio Afifense. Agora estamos com 52 minutos depois das 8 horas da manhã. Ainda bem que chegou até nós, está desse lado e é um ouvinte habitual destas emissões e que naturalmente tem espaço nesta viagem aqui ao sábado. Nós começamos bem cedo, às 7 da manhã, vamos até muito perto das 10. A emissão é de Vítor Diegues, Filipe Costa, que dá assistência ao programa, José Carlos Silva, que está na manhã informativa, e claro, também a Rosa Vieira, que faz parte da equipa e assina a sua crónica nesta segunda hora do programa. Está calor, está calorzinho. Olhe que a música não tem nada a ver com o tempo. Neva. Imagine, neva sobre a Marginal. Se calhar até dava jeito nesta altura, não é? É uma grande canção de Luís Represas. Quase não fecho musical desta segunda hora do programa. Boa viagem, se for o caso.

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7: As notícias numa edição do jornalista José Carlos Silva. Bom dia.
8: Bom dia, estamos agora para as notícias às 9 da manhã para esta edição de sábado aqui na antena da Rádio Afifense. A Câmara de Viana do Castelo atribuiu 406 mil euros para apoiar associações culturais. Assim, a Câmara assinou 12 protocolos e contratos de programa de desenvolvimento cultural num investimento global de 406 mil e 100 euros. A cerimónia contou com a presença do presidente da autarquia Luís Nobre e também o vereador Manuel Vitorino. Os apoios destinam-se a reforçar as atividades de associações e coletividades culturais do concelho, reconhecendo o seu contributo para a dinamização cultural ao longo do ano e promovendo uma oferta cultural descentralizada. Entre os principais apoios destacam 150 mil euros para o Teatro Noroeste, Centro Dramático Viana, 76.500 euros para o Al Norte, Associação de Produção de Animação Audiovisual, 30 mil euros para a Academia de Música de Viana do Castelo, Zé Pão, Zé Pedro, Associação Musical, e também 30 mil euros foram destinados para o Casino Afifense. Foram ainda atribuídos apoios anuais de 13.500 euros para cada uma das quatro filarmónicas do concelho, bem como 17 mil euros para o Centro Cultural do Alto Minho, 9.600 euros para a Associação Cultural de Educação Popular e 9 mil euros para a Associação dos Grupos de Folclóricos do Alto Minho. A Câmara de Viana do Castelo promove de 22 a 26 deste mês o 35º Viana Jazz, Festival de Jazz de Viana do Castelo. Nos últimos anos, o Festival Vianense reforçou a sua programação com a ambição de ser o Festival Internacional de Jazz, atraindo novos públicos, subindo ao nível da sua programação e atraindo um público externo e promovendo turisticamente a cidade. O ano passado introduziu um concerto sunset no Parque Ecológico Urbano, a experiência que irá se repetir na edição deste ano. As equipas de sabadores florestais do município de Caminha e do Baldio de Ribadâncora passaram a dispor de novos equipamentos tecnológicos que irão reforçar a sua capacidade de monitorização, prevenção e resposta no âmbito da defesa da floresta e da proteção contra incêndios rurais. Estes investimentos visam dotar os sabadores florestais de ferramentas mais modernas e eficientes para a monitorização, planeamento e coordenação e avaliação e análise dos riscos relacionados com os incêndios rurais, permitindo uma intervenção mais rápida e eficaz no terreno. O Castro de São Lourenço, na freguesia de Vila Chá, no concelho de Esposende, volta a transformar-se numa autêntica aldeia galaico-romana para acolher mais uma edição da Galaicofolia 2000 anos em festa, que decorre de 16 a 19 deste mês. Promovido pelo município de Esposende, com a colaboração da Junta de Freguesia de Vila Chá, o evento propõe uma viagem ao passado, proporcionando uma experiência imersiva na cultura e nas tradições dos povos que habitaram este território há mais de 2000 anos. A Câmara de Viana do Castelo marca presença entre esta sexta e domingo no evento Entre Linhas, Festa do Ferroviário, que acontece no Parque Urbano de Irmesinde. Neste evento, Viana do Castelo dará a conhecer o seu rico património cultural, dos principais ativos turísticos e da excelência da sua enogastronomia. Luís Nobre, presidente da Câmara de Viana do Castelo, participou na conferência Olhar o Futuro a partir do Pentágono Urbano do Minho, organizado pela Fundação Mestre Casais. Na sessão participaram 5 municípios que integram o Pentágono Urbano, que defenderam unanimemente a necessidade de serem dados passos concretos no sentido de acelerar o processo da criação da área metropolitana do Minho para reforçar a cooperação para a região e para que esta possa ganhar uma escala de influência. Em um ano, o Espaço Memória do Mar, instalado no Forte Largateira de Vila Predranco, já recebeu milhares de visitantes. Trata-se de um núcleo museológico dedicado ao património cultural, natural e marítimo da costa do concelho de Caminha. Criado para preservar e divulgar a identidade marítima do território, o Espaço Memória do Mar é também uma homenagem a agentes do mar e, em particular, à comunidade pescatória de Vila Praia de Âncora. Aqui para a FIF é este fim de semana que decorrem as festas de Santo António e Santa Cristina. Nós, esta segunda-feira, vamos ter aqui em entrevista a Comissão de Festas a partir das 9 da noite. Portanto, a partir de quinta-feira até domingo são as festas de Santo António e Santa Cristina aqui em Afife. E esta quarta-feira, o Casino Afifense recebe mais uma noite de folclore no Festival Internacional de Folclore de Viana do Castelo. Presentes vão estar alguns grupos estrangeiros e também o Rancho de Danças e Cantares de Afife. O espetáculo folclórico está marcado para as 9:30 da noite e acontece no Casino Afifense. 4:30 passam agora das 9. Ficamos por aqui em termos das notícias às 9. Já sabe que ao meio-dia regresso para trazer até si todas as notícias, mas também nos pode seguir nas plataformas digitais. Já agora vamos seguir viagem com o Vítor Diegues, que durante mais uma hora de emissão vai conduzir este Expresso da Manhã. Então, fico com o Vítor.
7: Muito obrigado. As notícias às 9, numa edição de José Carlos Silva.

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Ouvintes da Rádio Afifense, para todos mais uma vez, muito bom dia. Já passam 8 minutos das 9 da manhã, cá estamos nesta terceira hora de viagem, neste Expresso das 7, que circula por cá na antena da rádio, ao sábado entre as 7 e as 10. O meu nome é Vítor Diegues, realizo e apresento o programa, ainda com a assistência de Felipe Costa, Rosa Vieira, também na segunda hora, e também na manhã informativa que está assegurada pelo jornalista José Carlos Silva. Aceito um abraço e uma saudação desta equipa. Espero que esteja a passar uma excelente manhã de sábado em nossa companhia. Nós por cá vamos saudando todos aqueles que estão em sintonia com os 87.6 da rádio, ou então também em qualquer parte do mundo, através das plataformas digitais, através da internet, em radioafifense.pt. Estamos também nesta terceira hora do programa, onde por cá passam os grandes clássicos da rádio. 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

Ora, são também os grandes clássicos da rádio a passar por cá ao sábado nestas emissões do Expresso das 7. Agora que passam 13 minutos das 9, isto se tem compromissos mais ou menos certinhos, não se atrase. Muito obrigado pela sintonia que dá a Rádio Afifense em 87.6 e também em radioafifense.pt. Já agora, através da rede social Facebook, faça um gosto na página da rádio, procurem Afifense FM e faça lá um gosto. 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

Bom dia, muito bom dia, bom fim de semana com a sua Rádio Afifense. O tempo está de sol, vai ser assim durante também todo o dia. Bastante sol a esta hora já. E pode então contar com o céu pouco nublado ou limpo. Há também vento fraco a moderado e também uma pequena descida dos valores da temperatura. O estado do mar na costa ocidental, ondas de noroeste com 1 metro e a temperatura na água do mar anda na ordem dos 18 a 21 graus aqui para o norte nacional. Já agora vamos também para o campeonato das temperaturas. Porto prevê uma máxima de 23, mínima de 15, Braga máxima de 30, mínima de 14 e para Viana do Castelo máxima de 23 e a mínima também de 14. O tempo que se faz sentir neste dia 11 de julho.

0: Manhã de sábado com sabor a fim de semana. Muito bom dia com a sua Rádio Afifense. O meu nome é Vítor Diego, estou por cá na antena da rádio ao sábado entre as 7 e as 10 com o programa Expresso das 7. Ora, estamos também nesta terceira hora do programa. 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Ora, dizer-vos também que neste dia 11 de julho assinala-se o Dia Mundial das Populações. E desde a criação da ONU, em 1945, a população mundial mais do que triplicou e continua a crescer, referiu ainda recentemente o secretário-geral da ONU. Com mais de 7 bilhões de pessoas a habitar atualmente o planeta, estamos perante procuras cada vez mais exigentes de recursos compartilhados e também de desafios importantes para que sejam alcançados os Objetivos de Desenvolvimento Sustentável acordados internacionalmente, declarações do secretário-geral da ONU. O objetivo deste Dia Mundial da População é, de facto, alertar para as questões do planeamento e também do desenvolvimento populacional quando muita gente não tem acesso aos cuidados de saúde, por exemplo. Outro problema sério é a escassez de alimentos, porque a sua distribuição é desequilibrada. Abundância nos países desenvolvidos e carência nos países em vias de desenvolvimento. A poluição, as epidemias e também o uso de contraceptivos são outros temas relacionados com a população mundial. Já agora fico também a saber que o Instituto Camões promove até o dia 15 de julho uma consulta pública sobre a implementação dos Objetivos do Desenvolvimento Sustentável. Vale a pena procurar e também participar nesta consulta pública. Então fica a saber que exatamente este dia 11 de julho é o Dia Mundial das Populações. Ora, falamos em populações, falamos naturalmente de muita gente que assim se espera hoje no Largo das Neves, que recebe este sábado o 13º Encontro de Teatro Popular do Noroeste Peninsular, o Expressões 2026, que contempla vários momentos, nomeadamente com a presença de jovens de Vila de Punha e Mujães, que interpretam o Alto da Floripes, e também um novo projeto musical das Cantadeiras do Val do Neiva com as crianças. O cartaz conta ainda com fado, bandas filarmónicas, marchas e bailes populares. A iniciativa é organizada pela Câmara Municipal de Viana do Castelo em conjunto com o núcleo promotor do Alto da Floripes, 5 de agosto, e conta também com a parceria das freguesias de Vila de Punho, Mujães e também Barroselas. Então não perca hoje o Largo das Neves, que recebe a edição especial do 13º Encontro de Teatro Popular do Noroeste Peninsular.
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Bom dia, muito bom dia, bom fim de semana, Rádio Afifense em manhã de sábado. 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Aqui passam os grandes clássicos.

são de facto estes os grandes clássicos da rádio que nós aqui trazemos também nestas emissões, aqui do Expresso das Sete, sempre aqui na sua Rádio Afifense, ao sábado entre as 7 e as 10 da manhã. Ainda bem que está desse lado e é também um dos ouvintes habituais destas emissões. Nós, por cá, ao sábado, para além de levarmos até si os grandes clássicos, levamos também o contacto com os ouvintes na primeira hora do programa e também uma mão cheia de boas sugestões que lhe são apresentadas também às 8 horas da manhã na Agenda Cultural com José Carlos Silva e também algumas notas soltas que aqui nós vamos deixando. Por exemplo, o livro que se chama Só se Vive Uma Vez, de António Maia, António Maia Romão, é apresentado hoje às 17 horas na livraria Era Outra Vez, na Rua da Bandeira, em Viana do Castelo. Com entrada livre, este momento vai ser seguramente um momento de conversa com o autor, que falará sobre a vida, as experiências e também as reflexões que nos desafiam a pensar e também

Também já agora dou-lhe nota de uma outra iniciativa. Acontece já na próxima segunda-feira, dia 13, Viana do Castelo acolhe a nova edição do Festival Internacional de Folclore. O encerramento irá acontecer no dia 19 deste mês. Este ano participam os grupos de 7 países: a Argentina, o Brasil, Chile, Espanha, México, Países Baixos e, naturalmente, Portugal. A não perder então mais uma edição do Festival de Folclore Internacional do Alto Minho, que começa segunda-feira, dia 13, e termina no dia 19.

0: Exatamente.
1: Agora falamos também da iniciativa promovida pelos Capitães de Abril, que acontece na urbanização Capitães de Abril, que recebe a iniciativa Noites de Verão no Jardim. Por exemplo, hoje sábado, dia 11, à noite, às 22 horas, decorrerá uma noite de fado com a presença dos cantores Juliana Duarte e também Jorge Nande, acompanhados por Francisco Vieira, João Martins e também Henrique Rabassal. A iniciativa é aberta à população e tem como objetivo assinalar o arranque do verão e dinamizar o espaço ajardinado da urbanização Capitães de Abril, aqui na cidade de Viana do Castelo. É uma mão cheia de boas sugestões que nós aqui lhe damos também para o seu Fora de Casa, aqui através dos 87.6 da sua Rádio Afifense. 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

É isso mesmo, é isso mesmo. São os grandes clássicos da rádio que passam por cá nestas emissões do Expresso das 7, aqui na sua rádio Fifense, ao sábado entre as 7 e as 10. Agora vamos à segunda edição da revista de imprensa, em destaque os títulos que fazem as capas dos jornais.

Ora, então, mais uma vez, muito bom dia. Vamos começar esta revista de imprensa com a capa do Jornal Público e com direito à fotografia. É uma tragédia em Almeria, Espanha, encurralados pelas chamas, o dia em que a Espanha viveu o seu pedrógão. Ainda também com destaque, só 2% dos exames são reapreciados, mas a nota sobe em 76% dos casos. Também na atualidade política, o Partido Livre vai mudar a liderança e discutir se muda também o partido. Passamos também para outro destaque na edição de hoje, também do Jornal Público. Este assunto é uma reportagem. Estes moradores lutaram contra megaprojetos e ganharam. Ainda com destaque também, menor espancado, desnutrido e forçado a mendigar nas ruas. É uma das grandes manchetes do Jornal de Notícias. Com direito à fotografia, corrida ao cartão Porto, que garante transportes públicos gratuitos. Ainda com destaque, imigrantes têm mais estudos, mas ganham menos que os portugueses e fazem trabalhos abaixo das suas competências. Ainda no ensino superior, atrasos impedem alunos de utilizar exames na candidatura. As notas da segunda fase só saem após o fim do primeiro concurso. Também por Espanha, incêndio mata vários turistas na Andaluzia. Foram apanhados pelas chamas enquanto tentavam escapar de automóvel ou a pé. Ainda com destaque também na edição do Correio da Manhã, Ministério esconde contacto ou contrato de urgência. A adjudicação direta para desbloquear o problema é o caos nos exames e a plataforma digital de correção. Ainda a Polícia Judiciária deu 10% das obras a empreiteiro amigo do ministro Luís Neves. Jorge Jesus é o senhor que se fala. A seleção tem de jogar o dobro, diz o atual e novo selecionador nacional à imprensa. Aliás, são estas também as principais, os principais destaques na imprensa desportiva. O novo selecionador nacional, o treinador do povo, escreve a bola. Jorge Jesus, oficializado como selecionador. Ainda no Benfica, nova águia mostra-se hoje. Campeão brasileiro é o primeiro adversário à porta aberta. O jogo acontece no estádio do Algarve. Ainda também viemos para vencer. Muita fé, diz Jesus, que mostra enorme ambição no início de uma nova era para a seleção nacional. Palhinha aproxima-se do Benfica. É também outro dos assuntos de capa do Record. Agora pego aqui também no jogo, temos de jogar o dobro, diz Jorge Jesus, e também no Porto, Diogo Costa dá o exemplo. Agora vamos também para a imprensa local, ora aí está também o jornal Aurora de Lima, aqui de Viana do Castelo. Investimento de 3,5 milhões de euros para valorizar as marinas, é uma concessão por 30 anos. Ainda referência para o 74º aniversário, milhares de pessoas viram os aviões da Força Aérea, é também outro dos assuntos de capa e com direito à fotografia. Assuntos também de destaque neste jornal, Sustemar conta com o apoio do município em mais de 3 milhões de euros, um assunto relativo à economia azul. Ainda de 13 a 19, o Festival de Folclore Internacional do Alto Minho tem a participação de 7 países e Marginal junta música e arte em segundo fim de semana. Também a ligação de Eucriste Nogueira, Nova Ponte do Rio Lima, estará pronta no fim do mês. É também outro dos assuntos de capa deste semanário. Agora, o diário Correio do Minho, de Braga, dá nota na sua edição de hoje. O século que o Correio do Minho escreveu, Braga, sem capas, 100 anos de memória coletiva. Ainda por Barcelos, mais de 350 participantes, o IPCA que debateu a nova e a inovação pedagógica. Por Vila Verde, referência para a inclusão digital, que tem um balanço muito positivo. Ainda por Braga, referência para a maior feira de vinho do país, é o 13º Vinho Verde Fest. Por destaque, Braga Ar do Verão, programa agrega dezenas de eventos culturais gratuitos
e Braga Guimarães, a PJ deteve burlão das redes sociais. São estes os títulos que marcam as linhas da atualidade nesta manhã de sábado, hoje, dia 11 de julho.

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0: Aqui passam os grandes clássicos da rádio e vamos caminhando para a reta final desta emissão de hoje do Expresso das Sete com o Vítor Diegos, aqui na antena da sua rádio Afifense e também nesta terceira hora do programa com o apoio comercial da Nortaluga. 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Ora, já temos dado aqui nota de algumas sugestões para o seu fora de casa. Já falamos também no Festival de Folclore Internacional do Alto Minho. E, de facto, é a sua 28ª edição deste Festival de Folclore Internacional. 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Amigos ouvintes, vamos ficar por aqui. Espero que passem um excelente fim de semana. E vou passar a emissão daqui a pouco ao amigo Luís Teixeira, que me mostra ali do outro lado do estúdio. Tenho que ver melhor, Luís. O Expresso das Sete, espetáculo. E o que é isto? É ali uma maquete feita pelo nosso ouvinte e artista também, o Carlos Rocha, que fez ali um comboio com carruagens para, de facto, assinalar aqui também este desafio do Expresso das Sete. Carlos, muito, muito obrigado. Eu fico sem palavras para lhe agradecer. Vai ficar aqui, seguramente aqui também, aqui a embelezar os estúdios da Rádio Afifense. Muito obrigado, Carlos. Carlos Rocha, nosso ouvinte, que é artista e também... Anda cá, Luís. Anda cá. Sabes que é assim, eu gosto muito da emissão em direto e a rádio é feita assim, desta forma. E, portanto, o Luís entra agora aqui no estúdio. É o Rui Rocha. Expresso das Sete, aqui está, olha. O Luís está-me a entregar aqui, em mão. Espetáculo mesmo. Ó, Luís, então estamos quase a terminar. Vou virar para aí. E tudo em direto. A rádio é feita assim, não é? Sim.
1: A registar.
0: Deixa-me abrir o teu microfone aí também, aqui a registar.
1: Vamos só,
0: exatamente aqui. É isso mesmo. É isso mesmo aqui. Muito bem. Então, Luís, isto com rodas e tudo, hein? É isso, o Rui Rocha, muito obrigado, amigo. Olha, Luís, hoje vamos ter uma FIFA ao sábado cheio de boas surpresas, boas novidades e, acima de tudo, é uma mão cheia de boas sugestões que aqui trazes com o auditório, não é?
2: Muito bem, como sempre, não é? Portanto, bom dia para ti, para todo o auditório, um bom dia antecipado já, porque daqui a pouco estou aí certamente no comando, portanto, acompanhar a tua viagem, como sempre, aqui no Expresso das 7, até às 10 e depois engatamos nós com este FIFA ao sábado até ao meio-dia. E, como dizes, e muito bem, portanto, com muitas e boas sugestões, também com alguns registros em termos de reportagem, e depois, para além da música, certamente estamos cá para fazer a festa com todos aqueles que nos acompanham sempre, que vêm no Expresso das 7, continuam esta viagem até o meio-dia,
0: até
2: portanto,
0: meio-dia.
2: É uma manhã cheia aqui
0: isso,
2: na Afifense FM.
0: Isso. E nós, ao sábado, estamos cá com todo o gosto, com todo o prazer, a fazer companhia ao grande auditório da rádio.
2: Muito bem.
0: Cada vez temos mais ouvintes, mas cabem cá todos, não é?
2: Todos, olha, aliás, a prova que cabem cá, porque temos aqui as carruagens, vão sempre aumentando, não é? Portanto, temos aí, olha que listagem.
0: Só na primeira hora, 20 aqui,
2: é.
0: E Vila Bom. Verde, Barcelos, Viana do Castelo, Esposende, Braga.
2: Muito bem.
0: Enfim, a Rádio Afifense
2: está aí com grande força, não é?
0: Esse
2: o objetivo, é chegar a toda a gente, não é? Pronto, e que todos possam partilhar esse bocadinho também connosco, que estamos cá para juntar esse útil ao agradável, como se costuma dizer.
0: Isso mesmo. Então, a não perder, já depois das 10, o Afife ao sábado, com o amigo Luís Teixeira, até o meio-dia. Nós vamos ficar por aqui, espero que passe um excelente fim de semana. Para o final da emissão de hoje fica um grande, grande clássico também do Toto, este tema que se chama África. Até sábado, bem cedinho, às 7.

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1: Para todos votos de um muito bom dia, seja muito bem-vindo a mais um AFIF ao sábado aqui na Rádio de Eleição e do seu coração, AFITENSE FM 10 e 4. Vamos à música. Siga. Esta é nova. Era só.

Chama-se Michel e este TikTok, o tema de abertura desta emissão do Afifo ao Sábado, grande canção também, uma estreia aqui nesta emissão, neste programa. Sábado! Bom dia, Salete Carvalho, também para o marido, tudo bom, bom sábado. Susana Cunha também, bom dia, e toda a família. Uma saudação já agora para o José Manuel Cerqueira, meu caro amigo Ponte Lima, grande abraço, José Manuel, tudo bom, meu amigo, então... Espero que seja aí um fim de semana repleto de muitas emoções, sensações, mas sobretudo muita diversão, não é? Tudo bom, é? Energia positiva. Vamos embora.

Ora, chama-se Jordi, tu e eu, o tema que estamos a ouvir. Aqui fica a nossa saudação também. Grande abraço em dose dupla ao amigo José Branco. Grande abraço, José Branco. Foi um gosto conversar consigo. É sempre um prazer também, não? Amigo Branquinho, grande abraço, bom fim de semana. Ele deixei uma saudação especialíssima à Mafaldinha, reforçando. Para o amigo Vítor também. E para o amigo José Manuel Cerqueira. Ele amanhã vai estar a cumprimentá-lo. Assim ao amigo Joaquim também, não é? Amanhã no programa da manhã. Aqui na Afivense FM. Ora bom, vamos com 10 e 15, a continuação de um bom dia, uma ótima manhã de sábado para si, sempre com boa disposição. Deixamos a nossa saudação, é claro, a todos aqueles que estão em sintonia connosco, bem como para todos aqueles que estão também dispersos por esse mundo fora, não é? Em sintonia em radiofifense.pt, obrigado pela preferência. Estamos em todo lado, não há fronteiras, não há limites, haja boa disposição acima de tudo. No FM 87.6, o nosso coração então ao mundo, obrigado. Uma saudação e um bom dia para todos aqueles que estão no exercício da sua atividade profissional. Bom trabalho. Obrigado também pela amabilidade com que nos recebe. E nós vamos dando o nosso contributo para que tenha também um dia bem positivo, bem disposto e que não dê por conta, não é? Exato, não dê por conta em termos de horas de trabalho. Então que a coisa se desenrole dentro da normalidade, mas acima de tudo com muito ânimo e boa disposição. Um bom dia então para todos, para quem está a trabalhar, apesar de sábado. Bom trabalho para quem está de fim de semana, de repouso, merecido também, depois de uma semana árdua. Espero que tenha um bom descanso, um bom relaxo. Aproveite da melhor forma. Vai ter um tempinho também convidativo. Falo em tempinho e aproveito para dizer que a previsão é mesmo de céu pouco nublado ou limpo, apresentando-se em geral mais nublado ainda até final da manhã, e podendo a nubosidade persistir junto à faixa costeira, a possibilidade de ocorrência de chuvinha fraca poderá acontecer em alguns locais. Não será o caso aqui, concretamente, mas em alguns locais. O vento fraco a moderado até aos 30 km/h, predominando do quadrante oeste. E há a previsão da descida da temperatura mínima. Olhamos o estado do mar na costa ocidental, a ondulação é de noroeste com 1 metro. A temperatura da água do mar entre os 18 e os 21 graus. Para a costa sul, a ondulação sudoeste inferior a 1 metro. Temperatura da água do mar entre os 22 e os 25 graus. Relativamente à previsão da temperatura mínima, hoje é de 13. A máxima poderá rondar os 24 graus. Para amanhã domingo, 16 mínima, 24 máxima. Durante a semana, segunda-feira, a mínima é de 15, a máxima de 23. Terça-feira, 14 mínima, 23 máxima. Quarta-feira, 15 mínima, máxima com 23 graus. A mínima de 15 para quinta-feira, a máxima de 24. E próxima sexta-feira, 15 mínima, 24 máxima. Andará a semana por aqui, entre os 24 e os 23 graus de temperatura máxima. À exceção do próximo sábado, poderá subir ligeiramente a temperatura máxima até aos 26 graus. A mínima andará então pelos 14 e pelos 16 graus. A previsão para o dia de amanhã, 16 mínima. Este é o cenário então, previsível, para este fim de semana, mas também durante a semana. Ora, posto isto, vou deixar também aqui um grande coração já agora para a nossa Neves. Bom dia, Neves, aí para casa, tudo bom? Continuação de um bom sábado, está por aí na escuta com certeza. Eu já vou verificar aqui as nossas mensagens através do Facebook do Luís Teixeira, não é por aqui. Deixar então essa saudação para a nossa Neves e para toda a família. Bom fim de semana. Uma saudação especialíssima também ali para a Ariosa, para a Mariana e família. Beijinhos, Mariana, tudo bom também. E agora para o amigo Rui Rocha, é o autor destes trabalhos manuais que realmente são fantásticos, não é? Então hoje temos aí uma Senhora da Agonia, temos mais uma embarcação fantástica, bem elaborada. Vejam só, com fósforos, não é? Portanto, é este o trabalho do Rui. Minucioso e muito bem elaborado. Portanto, são horas de trabalho, provavelmente, aqui a fazer estas coisas. E depois temos aí o trem, concretamente o Expresso das Sete,
que é essa homenagem também ao programa do Vítor Diegues e que já está em registro fotográfico, é verdade. Ele vai partilhar no seu Facebook, provavelmente, não é? E quem sabe também no Afifense FM, não é? Poderá ser. Fica bonito. Para a próxima, registro a entrega e quem recebe também. Pronto. Portanto, caro amigo Rui Rocha, um grande abraço, meu amigo. Muito obrigado pelo trabalho. É sempre um gosto termos aí essas recordações.

Agora estamos com 10h20, é a altura de aqui ficar também com mais música. Vamos ao Fogo no Peito, é o Marco Ribeiro. É nova também, é nova. Estreamos aqui no FIFA ao Sábado consigo. 10h20.

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1: Bem, foi então este Marco Ribeiro que nos brindou com esta canção, bem ritmada e bem ao jeito, este fogo no peito.

0: Esta vez foi também para acompanhar Matias Araújo com esta canção Eu Te Amei Sozinho. Agora são 10h27.
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Ora bom, vamos ao motivo de reportagem. Recordar aqui também, foi ontem a inauguração da exposição associada aos 150 anos da PSP, Polícia de Segurança Pública

Uma exposição que pode, aliás, este ato aconteceu precisamente no Museu de Artes Decorativas em Viana do Castelo, pode ser visitada nesse mesmo espaço. Vamos aqui recordar o depoimento na altura desta exposição com o comandante Raul Curva e também com o presidente da Câmara Municipal, Luís Nobres.

0: inauguração da exposição 150 anos de memória, polícia no distrito de Viana do Castelo, 1876-2026. Esta exposição pode ser visitada no Museu de Artes Decorativas, no Largo de São Domingos, em Viana do Castelo, até dia 21 de julho.
1: Antes temos este evento para iniciar, vamos ter depois também uma exposição de meios alto em Viana do Castelo e em Ponte Líbia no próximo fim de semana, nos dias 18 e 19, e depois devemos ter o concerto amanhã, o concerto no domingo às 18h30, vamos ter o concerto com a banda sinfónica da Polícia de Segurança Pública e com a participação também da turma de veteranos do IPVC, e depois teremos a cerimónia formal no dia 21 no Castelo Santiago da Barra, com a celebração eucarística na Igreja de São Domingos, na Igreja de Santa Luzia, e depois na parte da tarde da cerimónia formal. Esta, como digo, então é o evento aberto ao público, o primeiro que mostra a história da Polícia de Segurança Pública desde o início. Nós temos ali um livro que prova o recrutamento de elementos policiais desde 1889. A polícia foi criada em 1876 aqui em Viana do Castelo. Começou depois a fazer-se feitos os regulamentos e os comportamentos dos polícias, portanto desde essa altura estamos presentes aqui no distrito. Peço a todos para divulgar esta exposição, porque esta exposição foi feita para mostrar a história da polícia, mas também para as pessoas conhecerem aquilo que a polícia já representou e continua a fazer em prol da segurança do distrito. E do distrito que nós tivemos, estamos em Viana do Castelo, que é a sede, estamos em Ponte Lima, mas também já estivemos nos Ares Valdevez, e portanto também está aqui documentado, e portanto é importante divulgar esta iniciativa.
2: Daí a minha presença, enquanto associado ao município, a esta celebração, porque mais que mérito é reconhecer também um gesto e reconhecimento, digamos, do espaço e da ação que vocês têm, da relevância que têm tido neste percurso. É com muita alegria que vemos uma entidade com o percurso da Polícia de Segurança Pública na nossa cidade a celebrar 150 anos. Tivemos um momento em que falávamos há pouco em que é importante sentirmos que a autoridade é exercida. Eu sei que muitos dos nossos concidadãos entendem a autoridade com arrogância, com outras condições, mas não, a autoridade tem que efetivamente existir, ela tem que não pode ser questionada em nenhuma situação ou condição ou momento, seja o qual for. Se é certo que a sociedade vai evoluindo, naturalmente temos que nos orientar e ajudar, reinterpretar o que são as condições sociais e outras, e dessa forma atuar neste tema. Mas nunca conseguiremos fazer se não percebermos a relevância que uma entidade teve, primeiramente de segurança, teve no nosso coletivo. E acho que esta exposição é a forma mais significativa de vocês iniciarem a celebração desta longevidade, assente no que foi um percurso, que é uma pegada que tem cada momento, tem cada enquadramento também, e que desta forma nos implica a compreender e no fundo proteger o que é a vossa intervenção, o que é a vossa relevância, a vossa presença na nossa cidade. Nós vivemos num espaço territorial em que o valor da segurança ainda é uma realidade, é um facto atual, mas também que alguns tentem passar uma imagem a uma condição contrária de segurança, e é talvez este mesmo um grande fator de diferenciação do nosso território relativamente a outros. Nós temos a obrigação de proteger e nos comprometer, por isso tenho tentado ter essa relação com vocês.
0: Muito bem, ficamos então aqui com esse registro, precisamente a lembrar-se os 50 anos, os 150 anos da Polícia de Segurança Pública.

dar destaque então à longevidade que é significativa do Comando Distrital. Precisamente a ter em conta com um programa que, aliás, promete também outras iniciativas.

é já amanhã, dia 12, que tem o concerto musical pela Banda Sinfónica da PSP, no Anfiteatro da Marina. No dia 18 será então, no próximo sábado, entre as 14 e as 18 horas, uma exposição de meios na Praça Marques Júnior, para visitar junto ao Centro Cultural de Viana do Castelo, próximo sábado. No próximo domingo, dia 19, a exposição de meios em Ponte de Lima, no Largo de Camões. E no dia 21 de julho, terça-feira, às 10h45, a celebração eucarística no Santuário do Sagrado Coração de Jesus, em Santa Luzia. Este é então o programa relativamente a esta celebração dos 150 anos.

lembrar então esta exposição de que aqui apresentamos esse registro, quando da sua inauguração, que foi ontem, pode ser visitada no Museu de Artes Decorativas, no Largo de São Domingos, em Viana do Castelo. A exposição 150 anos de memória, Polícia do Distrito de Viana do Castelo, 1876-2026. A exposição pode ser visitada até dia 21 de julho.

0: Agora são 10h38, já vamos de regresso à música. Para já ficam, melhor dizendo, as sugestões comerciais.
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0: 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É mesmo agora, é claro. 10h41. Uma saudação também ali para a França. Fernanda, beijinhos, tudo bom? Cumprimentos ao marido Floriano. Elza Nunes, beijinhos, madame, também. Bom dia, cumprimentos aos filhos. Beijinhos à senhora Neves, está bem? Bom fim de semana.

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Bom fim de semana. A mensagem é de Ana de Ribas Ponte Lima. Beijinhos, Ana, tudo bom? Cumprimentos também a toda a família. Muito obrigado pela mensagem. Aliás, as mensagens que vai enviando também diariamente, não é? Sempre com grande significado, é claro. Já agora uma saudação, um grande abraço também ao Manuel João da Costa em Dark. Tudo bom? Bom dia aí ao Manuel João.

Cristina Santos também, bom dia ao marido, tudo bom, continuação de um bom sábado, obrigado pela preferência. Ao Mico Caetano, também um bom dia, bom trabalho, hein? Aí no café, não é? No café da Alice, ok, tudo bom então aí para o Caetano e para todos. Bom fim de semana. E cá vamos a mais uma, bem ao jeito. Vamos aí ficar com esta canção do Kim Barreiros.

também ao jeito com Kim Barreiros e Senhora do Alívio. Estamos quase a completar esta primeira parte da emissão do AFIF ao sábado, a continuação de um bom sábado, bom dia, então para si tudo bom com a rádio de eleição e do seu coração, a AFIF FM.

Câmara vai ter lugar então mais uma edição do Festival de Folclore Internacional Alto Minho, com a participação de vários países. Ontem foi inaugurada a exposição Cartazes com História nos antigos espaços do concelho. Esta exposição para visitar então na Praça da República. E certamente com grandes memórias ali, também já passadas pelos vários anos de Festival Folclore Internacional Alto Minho. Portanto, não deixe de efetuar uma visita a este espaço, a esta exposição. Quanto aos grupos, tem aí a Argentina, o Brasil, o Chile, a Espanha, o México e os Países Baixos. Terça-feira, dia 14, durante a manhã haverá o desfile pelas ruas da cidade e a recepção oficial será na Praça da Liberdade. E depois haverá então a primeira gala Boas-Vindas na Praça da República, já na terça, dia 14 de julho, então às 21h30. A participação dos grupos da Argentina, do Brasil, do Chile, da Espanha, do México, dos Países Baixos e Portugal, claro.

0: Ora bom, agora vamos então fazer aqui um curtinho intervalo. Vamos aos compromissos. Volto logo a seguir para a segunda parte desta emissão. Até já. Bom dia.
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13: 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São 11 horas.
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Ora, iniciamos então com esta presença musical. Dani Luz, a porta vai ficar aberta, foi o tema que teve honras de abertura desta segunda parte da emissão de hoje do AFIF ao Sábado. Com mais música para acompanhar também, aqui fica o João Miguel para te dar. Depois vou falar-lhe aqui sobre o dia de Santiago, está aí a chegar, é também este mês de julho. 11 e 7.

A presença do João Miguel e Para Te Dar foi também a canção que acompanhamos aqui nesta emissão. Aproveito para lembrar que está aí a chegar o Dia de Santiago. Será celebrado com diversas iniciativas. É o dia 25 de julho. A Câmara Municipal de Viana do Castelo e a Associação dos Amigos do Caminho de Santiago de Viana do Castelo e o Albergue de São João da Cruz dos Caminhos assinalam o Dia de Santiago com um programa diversificado e que é gratuito.

Ora, portanto, no dia 25 de julho, logo pela manhã, entre as 10 e o meio-dia, será promovida a iniciativa Credencial em Família, Rota dos Carimbos. A proposta é desafiar as famílias numa aventura para celebrar o Dia de Santiago, com um percurso pedestre, cultural e lúdico, um pad e paper, portanto. Depois das 12h30 às 13h, a visita será orientada ao espaço interpretativo dedicado ao Caminho Português da Costa em Viana do Castelo, promovendo assim o conhecimento da história e dos itinerários jacobeus. Durante a tarde do dia 25 de julho, entre as 15h30 e as 17h30, será então a vez do chá do peregrino, tendo como convidado Franklin Amaral. Será efetuada a apresentação do seu livro, trailer e teaser do documentário Caminhamos Juntos. De recordar que Franklin Amaral é escritor, realizador, cronista e palestrante português profundamente ligado ao Caminho de Santiago. Destaca-se, entretanto, como dinamizador do peregrino ou de peregrinações orientadas para o desenvolvimento pessoal, acompanhando pequenos grupos de peregrinos. Depois, mais ao final da tarde, concretamente às 18 horas do dia 25 deste mês, será celebrada a missa e bênção do peregrino na Igreja do Carmo. Esta será uma celebração evocativa do Dia de Santiago, seguida da tradicional bênção do peregrino e dirigida a todos os que já percorreram ou pretendem percorrer os caminhos de Santiago. Portanto, está uma série de atividades a preencher este Dia de Santiago, celebrado com diversas iniciativas, dia 25 deste mês.

Aproveito para lembrar que há uma série de animações, concretamente nos Capitães de Abril, a promover então as Noites de Verão. Para hoje, a organização que recebe a iniciativa Noites de Verão no Jardim. Hoje, às 21 horas, acontece então uma noite de música com a atuação dos alunos da Zé Pedro Associação Musical e a atuação do grupo musical Ecos do Tempo. Amanhã, às 21h30, acontecerá a apresentação da peça de teatro da Associação de Teatro Amador de Linhenses, A Pior Aldeia de Portugal. Esta será apresentada no espaço exterior da urbanização. A peça que retrata as vivências de uma aldeia quase que apagada do mapa, onde os dias passam entre campos de batalhas e silêncios, e lá um pequeno bar torna-se o último reduto de uma comunidade. Portanto, este sábado, dia 11, às 22 horas, decorrerá então a noite dedicada ao fado. A presença dos cantores Juliana Duarte e Jorge Nande, acompanhados por Francisco Vieira, João Martins e Henrique Rabassal. A iniciativa é aberta a toda a população e tem como objetivo assinalar o arranque do verão e dinamizar o espaço ajardinado da urbanização. Portanto, está um espaço e um momento também que poderá certamente visitar e já agora, por que não, assistir esta noite de fado às 22 horas na urbanização Capitães de Abril. E posto isto, vamos então regressar à música. São 11h16, vem aí os Pegas. Oh!

E aqui ficamos com os Pegas, é claro, o amor da minha vida. A lembrar também, hoje, dia 11 de julho, dia do Concelho de Arcos de Valdevez, portanto, dia importante, é feriado municipal, este foi o dia escolhido para coincidir com o padroeiro São Bento, fundador da Ordem dos Beneditinos, cujo dia se celebra, então, a 11 de julho. É o maior concelho do distrito de Viana do Castelo. E por isso a lembrar também este dia importante para Arcos de Valdevez.

Arcos Valdevez, que está aí também com o reencontro de Valdevez, momento que assinala uma série de recriações históricas, a acontecer até amanhã, dia 12. Para o dia de hoje, destaca-se então, já às 11h30, a investidura dos Cavaleiros Petizes, os Saltimbancos, depois à tarde, às 14, os Segredos do Passo, às 15, Guerreiro por meia hora, 16 horas, Trovadores e Bailias, 17h30, o Treino de Cavaleiros, o Voo da Águia às 18 horas, 18h30, Ferro e Fogo, 19 horas, Trovadores, às 19h30, Guerreiros por meia hora e às 20h30, Trovadores e Bailias. 22 horas, o espetáculo Reencontro de Valdevez, de 1141, Afonso e a Conquista de Lisboa. Às 23 horas, Bailias Animadas, ao som dos Trovadores, e à meia-noite e 30, Saltimbancos e Melodias. Isto para o dia de hoje. Para amanhã, domingo, dia 12, 11h30, a investidura, os Saltimbancos às 11h30. Às 14, os Segredos do Passo, e às 15 horas, Guerreiro por meia hora. 16 horas, Trovadores e Bailias, Treino de Cavaleiros às 17h30. 18 horas, o Voo da Águia. 18h30, Ferro e Fogo. Trovadores às 19, Guerreiro por meia hora às 19h30. E o festim de encerramento acontece às 22h30, com o fecho do evento às 23 horas. Várias as atividades a envolver então este evento, acompanhamento de ofícios civis, militares, estábulos e falcoaria, jogos e brincadeiras para os mais novos, música, dança, teatro e personagens da época, o Hospital Medieval, Taberna do Touro Bravo e o Treino dos Guerreiros. Tudo isto inserido então neste evento Reencontro de Valdevez. A recriação histórica acontece então até ao dia de amanhã, 12 de julho, no Passo de Giela, em Arcos Valdevez. E hoje, como referi, é feriado municipal.

Posto isto, Dona Judite, um beijinho também é para casa. A gente não esquece, não é? Pronto, ok, está aí registado. Dona Judite e toda a família, bom dia, muito obrigado pela preferência. Eu sei que está sempre aí na escuta connosco. Já ouviu aí o Expresso? Continua com o Afifo ao Sábado e vai por aí afora. E faz muito bem, porque isso demonstra também o seu bom gosto, não é? Pois está claro. E enquanto está no preparativo já para o seu almoço, são 11h23, muito bem. Não é a única pessoa, eu sei. Portanto, beijinhos mais uma vez, muito obrigado pela preferência. Uma saudação que aqui fica também para o amigo Miguel, com tudo bom, a continuação de um bom sábado. Amigo Viana está na barca e para a sua esposa e toda a família, um grande abraço, meu amigo. Ele é que lembrou em Arcos Valdevez e o feriado municipal hoje. Portanto, aqui fica essa saudação. E vamos lá e ficar com esta canção. Espero seja também do agrado, não é? Porquê que não será? Pois, boa pergunta. Ora, quem não tem? Penso que toda a gente, ou pelo menos será uma minoria que não tem ou que não usa, que é o telemóvel, não é verdade? E o Grupo Chave de Ouro lembra-se muito bem de criar aqui uma canção a propósito e chama-se O Meu Telemóvel. Ora, vamos lá ouvir o que é que eles cantam. É para si, é para si. Bom dia, bom sábado. A FIFA ao Sábado acontece aqui depois das 10. Até ao meio-dia comigo. Sou o Luís Teixeira, obrigado.

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É já a partir de amanhã, dia 12 de julho, que as manhãs de domingo serão de desporto na Praia Norte, a partir das 10 da manhã. A madrinha da iniciativa é Manuela Machado, vai estar presente neste dia para partilhar a sua experiência e desafiar à prática desportiva em vários domingos, e isto a acontecer até final do verão. Será possível praticar diversas modalidades, desde remo, ténis de mesa, hóquei em patins, matraquilhos, voleibol, basquetebol, jogos tradicionais e atletismo, é claro. Portanto, serão várias as modalidades para preencher-se então as manhãs de domingo na Praia Norte. A iniciativa arranca já amanhã, a partir das 10, com a presença da madrinha Manuela Machado. Aproveita então já agora para passar uma manhã de domingo diferente, não é? Para miúdos e graúdos, claro. Posto isto, são 11h30, vamos regressar à música e aí vem esta que vai muito bem conhecer e provavelmente também trautear aí. Aí vai, com certeza. Então vamos lá. Amigos de Sobreposta.

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0: a 35ª edição do Viana Jazz, Festival de Jazz de Viana do Castelo, que acontece de 22 a 26 de julho e é promovido pela Câmara Municipal de Viana do Castelo.
1: 35º Viana Jazz, Festival de Jazz de Viana do Castelo, que regressa entre os dias 22 e 26 de julho. Relembro que este é o segundo mais antigo festival de jazz do país e o festival de jazz mais antigo do norte de Portugal. É por uma questão de meses, mas é, de facto é a verdade. A programação, David Martins vai explanar, é uma programação que contempla a semelhança dos anos anteriores, particularmente da última edição, dois espetáculos na Praça da Erva, foi aí que tudo surgiu, dois espetáculos no Teatro Municipal Sá de Miranda e depois com um jazz sunset no Parque Ecológico Urbano, à semelhança do ano passado e com o nome grande do jazz português, o Mário Virginia. Portanto, tudo boas razões para participarmos neste festival de jazz. Dizer, porque não está na nota distribuída, que para além dos preços que estão aí definidos da bilheteira dos espetáculos pagos no Teatro Municipal Sá de Miranda, as pessoas que tenham o cartão do Pentágono Cultural, o Pentágono Urbano, podem e têm direito a um desconto de 50%. Portanto, é também um incentivo a quem quiser aproveitar o ensejo. Isto, o orçamento são 65.700 mais IVA, portanto isto é público. O festival deste ano tem uma proporção, um desenho de calendário idêntico ao ano anterior. Temos os tais dois concertos iniciais na Praça da Erva, de acesso livre, depois temos os concertos no Teatro Sá de Miranda e temos esta novidade no último dia, que foi introduzida o ano passado, este já sunset, que nós começamos com alguma contenção do ano passado, portanto, no sentido de não saber muito bem o risco que estaríamos a correr ao estar a deslocar tanto de um concerto de festival de jazz. Acabamos por ter uma surpresa ao contrário, portanto, nós tivemos a assistir a esse concerto, e isto porque o parque urbano tem um sistema de contagem das entradas automático, portanto entraram 870 pessoas para ver o sunset do ano passado, o que foi uma grande surpresa, atendendo a que realmente é mais uma vertente do festival, uma novidade, e já lá iremos depois quanto à programação. Portanto, então é este o desenho do calendário, dois dias na Praça da Erva, dois dias no Teatro Sá de Miranda e um dia no Parque Ecológico Urbano. E vamos já para a Praça da Erva, para o concerto inaugural, que carece aqui de algumas explicações. Este projeto de Manuel Cebrián, um projeto do país vizinho, de Espanha, e tem este projeto chamado Litetstech, que foi lançado este ano e que está a ter, digamos, grandes distinções da crítica e já ganhou vários prémios.

Bom, foi este então o registro que aproveitamos para dar conta também, porque foi conhecido o programa para o 35º Festival de Jazz, o Festival de Jazz de Viana do Castelo, que vai então estar de regresso a 22 de julho e terá então 5 concertos até dia 26. 22 e 23 de julho, quarta e quinta-feira, programação arranca gratuita, como ouvimos aqui só com o primeiro tópico, na Praça da Erva. Dia 22 de julho, às 22 horas, sobe a palco Manuel Cebrián. Dia 23 de julho, também às 22 horas, a Praça da Erva vai acolher Paula Sousa Quarteto, sendo a pianista e compositora natural de Viana do Castelo. Na sexta-feira, 24 e 25 de julho, o evento acontece no Teatro Municipal Sá de Miranda, com bilheteira. Sexta-feira, dia 24, às 22 horas, o Teatro Sá de Miranda recebe então as Folhas Novas Mudam de Cor, a música de António Pinho Vargas, com bilheteira a 20 euros. É um concerto de homenagem que revisita a história, obra de jazz dos anos 80 e 90, do compositor e pianista português António Pinho Vargas. É também o título de uma das suas mais conhecidas composições, que dá o nome a um dos seus álbuns de jazz de maior sucesso. Já no sábado 25 de julho, também às 22 horas, atua Jeff Berlin, trio, diretamente de Nashville, um dos maiores nomes do baixo Jeff Berlin, com bilheteira a 25 euros. Apresenta-se em trio com dois músicos uruguaios de Montevideo, vem José Vera piano e José San Martín bateria. O Viana Jazz Festival de Jazz Viana do Castelo encerra então no domingo, dia 26 de julho, às 19 horas, com o Jazz Sunset com Mário Lajinha, retorno no Parque Ecológico Urbano de Viana do Castelo, seguido de uma sessão de autógrafos. Só para recordar, relativamente aos bilhetes para os dois concertos com bilheteira, podem ser adquiridos no Teatro Municipal Sá de Miranda ou através da BOL via internet. Existe ainda um full pass de 40 euros com o cartão Pentágono Cultural e que será feito um desconto de 50% na bilheteira. Portanto, para recordar, 35ª edição do Viana Jazz, Festival de Jazz de Viana do Castelo, regressa de 22 a 26 de julho. É o segundo festival de jazz mais antigo do país, é isso. Ora, posto esta informação, vamos dizer que estamos a caminho do final desta emissão de hoje do AFIFA ao Sábado. Este foi o motivo de reportagem que apresentamos com o Festival de Jazz, também com a exposição para visitar no Museu de Artes Decorativas relativamente aos 150 anos da PSP, Comando Distrital de Viana do Castelo, 1876, não é? 2026. Reportagens que apresentamos em conjunto, Canal Viana e Rádio Afifense. Mas como diria, estamos a praticamente 10 minutos para o meio-dia. Vamos trazer a informação com José Carlos. Depois, como sabe, toda a programação aqui para acompanhar também na Rádio de Eleição e do Seu Coração, Afifense FM. Sempre muito convidativa. Amanhã, durante a manhã, já sabe também, com muita animação, aqui em antena. A não perder, é certo. Portanto, bons motivos para se manter com os 87.6 em FM ou com radiofifense.pt via internet. Meus amigos, vamos ter mais música para acompanhar também, antes da informação, é certo. Mas deixar aqui o nosso abraço, o nosso agradecimento. Foi um gosto tê-lo desse lado. A continuação de um bom sábado. Bom final de semana, porque, é claro, é fim de semana para quem tem o prazer e o gosto de o poder gozar, entre aspas, não é?
porque há muito boa gente que está a trabalhar, não é verdade? Portanto, um bom trabalho também para todos aqueles que estão no exercício da sua atividade profissional a recordar-se, ou a reforçar, digamos, essa saudação com tudo bom. Para quem vai a circular na estrada, espero que mantenha uma boa condição, com a máxima prudência, segurança e precaução. Votos de uma boa viagem e muito obrigado pela boleia que nos concede. Será sempre um gosto poder contar também consigo desse lado. E vamos então à música para já com Sónia Costa. Sónia Kim Costa, é isso, mais concretamente, ainda com grande batida e grande animação. Aí está. Siga a festa. Bom dia. A FIFA ao sábado. Bom dia.

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5: Boa tarde, temos agora para as notícias ao meio-dia na antena da Rádio Avivense. E bem aí a festa de Santo António e de Santa Cristina em Afife é precisamente já este fim de semana, a partir de quinta-feira, com a procissão de Belas, iniciam-se as festas de Afife. Nós, esta segunda-feira, vamos ter aqui connosco a Comissão de Festas, a partir das 9 da noite vamos falar sobre, mais pormenorizadamente, aquilo que vão ser estas festas de Santo António. Portanto, uma festa que se inicia precisamente com um programa religioso, que é composto por 4 procissões, e a primeira acontece precisamente esta quinta-feira, que é a procissão de Velas. O Rancho Danças e Cantares de Afife vai atuar conjuntamente com alguns grupos estrangeiros esta quarta-feira, a partir das 9:30 da noite, no Casino Afifense. É o Festival Internacional de Folclore de Viana do Castelo, que já está aí, portanto, os grupos começam a atuar já esta terça-feira e vão se prolongar durante uma semana. Assim, o Casino Afifense volta a receber um espetáculo de folclore, desta vez também com o grupo estrangeiros e o Rancho Danças e Cantares de Afife. A Câmara de Viana do Castelo atribuiu 406 mil euros para apoiar associações culturais. Assim, a Câmara assinou 12 protocolos e contratos de programa de desenvolvimento cultural num investimento global de 406 mil e 100 euros. A cerimónia contou com a presença do Presidente da Autarquia, Luís Nobre, e também o Vereador Manuel Vitorino. Os apoios destinam-se a reforçar as atividades de associações e coletividades culturais do Conselho, reconhecendo o seu contributo para a dinamização cultural ao longo do ano e promovendo uma oferta cultural descentralizada. Entre os principais apoios destacam 150 mil euros para o Teatro Noroeste, Centro Dramático de Viana, 76.500 euros para o Al Norte, Associação de Produção de Animação Audiovisual, 30 mil euros para a Academia de Música de Viana do Castelo, Zé Pão, Zé Pedro, Associação Musical, e também 30 mil euros foram destinados para o Casino Afifense. Foram ainda atribuídos apoios anuais de 13.500 euros para cada uma das 4 filarmónicas do Conselho, bem como 17 mil euros para o Centro Cultural do Alto Minho, 9.600 euros para a Associação Cultural de Educação Popular e 9 mil euros para a Associação dos Grupos de Folclóricos do Alto Minho. A Câmara de Viana do Castelo promove de 22 a 26 deste mês o 35º Viana Jazz, Festival de Jazz de Viana do Castelo. Nos últimos anos, o Festival Vianense reforçou a sua programação com a ambição de ser o Festival Internacional de Jazz, atraindo novos públicos, subindo ao nível da sua programação e atraindo um público externo e promovendo turisticamente a cidade. O ano passado introduziu um concerto Sunset no Parque Ecológico Urbano, a experiência que irá se repetir na edição deste ano. As equipas de sabedores florestais do município de Caminha e do Baldio de Riba de Âncora passaram a dispor de novos equipamentos tecnológicos que irão reforçar a sua capacidade de monitorização, prevenção e resposta no âmbito da defesa da floresta e da proteção contra incêndios rurais. Estes investimentos visam dotar os sabedores florestais de ferramentas mais modernas e eficientes para a monitorização, planeamento e coordenação e avaliação e análise dos riscos relacionados com os incêndios rurais, permitindo uma intervenção mais rápida e eficaz no terreno. O Castro de São Lourenço, na freguesia de Vilachá, no Conselho de Esposende, volta a transformar-se numa autêntica aldeia galaico-romana para acolher mais uma edição da Galaicofolia 2000 Anos em Festa, que decorre de 16 a 19 deste mês. Promovido pelo município de Esposende, com a colaboração da Junta de Freguesia de Vilachá, o evento propõe uma viagem ao passado, proporcionando uma experiência imersiva na cultura e nas tradições dos povos que habitaram este território há mais de 2.000 anos. A Câmara de Viana do Castelo marca presença entre esta sexta e domingo no evento Entre Linhas, Festa do Ferroviário, que acontece no Parque Urbano de Irmesinde. Neste evento, Viana do Castelo dará a conhecer o seu rico património cultural, dos principais ativos turísticos e da excelência da sua enogastronomia. Luís Nobre, Presidente da Câmara de Viana do Castelo, participou na conferência Olhar o Futuro a partir do Pentágono Urbano do Minho, organizado pela Fundação Mestre Casais. Na sessão participaram 5 municípios que integram o Pentágono Urbano, que defenderam unanimemente a necessidade de serem dados passos concretos no sentido de acelerar o processo da criação da área metropolitana do Minho para reforçar a cooperação para a região e para que esta possa ganhar uma escala de influência. Em um ano, o Espaço Memória do Mar, instalado no Forte Largateira de Vila Praia Branco, já recebeu milhares de visitantes. Trata-se de um núcleo museológico dedicado ao património cultural, natural e marítimo da costa do Conselho de Caminha. Criado para preservar e divulgar a identidade marítima do território, o Espaço Memória do Mar é também uma homenagem a agentes do mar e, em particular, à comunidade pescatória de Vila Praia de Âncora. A Câmara de Viana do Castelo e a Associação dos Amigos do Caminho de Santiago e o Albergue São João da Cruz dos Caminhos assinalam no próximo dia 25 o Dia de Santiago com um programa diversificado e gratuito. Pela manhã, entre as 10 e o meio-dia, é promovida uma iniciativa Credencial em Família, a Rota dos Carimbos. A proposta é para um embarque com a sua família numa aventura única para celebrar o Dia de Santiago num percurso pedestre, cultural e lúdico num pad e paper. O ponto de encontro é o Jardim da Ponta Eiffel de Viana do Castelo, às 10 da manhã, com o término no Centro Interpretativo do Caminho de Santiago, na Praça da Erba, por volta do meio-dia. E depois, entre as 3h30 e as 5h30 da tarde, ao Chá de Peregrino, tendo convidado a Franklin Amaral, que vai fazer a apresentação do seu livro, trailer e teaser, do documentário de Caminhamos Juntos. Depois, às 6 da tarde, uma missa de bênção na Igreja do Carmo. Esta será uma celebração evocativa do Dia de Santiago, seguida da tradicional bênção do peregrino, dirigida a todos os que já percorreram ou pretendem percorrer os caminhos de Santiago. Em Ponta Barca está de regresso o Festival Folk Celta de 24 a 26 deste mês. O Choupal acolhe o Folk Celta. São 2 dias de concertos que celebram a música tradicional e folk e as suas fusões contemporâneas entre Portugal e a Galiza. Na sexta-feira, o palco abre com os Gaiteiros de Brabães, coletivo local dedicado à recuperação da Gaita de Foles e dos José Espreiras, que reavivam as tradições desaparecidas durante meio século e que preservam a identidade musical do Minho. Passados agora que estão 7 minutos do meio-dia, ficamos por aqui em termos da informação. Voltamos às 6 da tarde para seguir a continuação de um bom fim de semana e também uma boa tarde de sábado.

0: É meio-dia e 7 minutos.
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1: É meio-dia e 41 minutos.
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5: Estamos agora de saída para a agenda cultural, para esta edição de sábado, um fim de semana onde poderá aproveitar também para visitar alguns dos pontos mais emblemáticos do nosso concelho e, acima de tudo, onde a atividade cultural possa estar mais evidenciada. Vamos às exposições e hoje paramos no Hospital Velho, na Praça da Erva, na cidade de Viana do Castelo. Rota dos Descobrimentos, Portal de Viana do Castelo, é o tema para a exposição que está a patente e que versa, acima de tudo, sobre os caminhos de Santiago. Já na cidade de Viana do Castelo também, mas na sede da Ordem dos Médicos, está a patente a exposição de Júlio Capela, que se intitula Arte de Arte Contemporânea, que está, portanto, até ao final deste mês ainda para poder ser visitada. E no restaurante náutico, na cidade de Viana do Castelo, está patente até final deste mês a exposição Almas Flutuantes, trata-se de uma exposição individual de Albino de Castro. Em relação a outras atividades, hoje o adro da Igreja de Ariosa recebe mais uma edição da Feira de Antiguidades, Velharias e Artesanato de Ariosa. Também na Porta Mexia Galvão, na cidade de Viana do Castelo, acontece no dia de hoje um mercadinho de artesanato. Acontece sempre ao segundo sábado de cada mês. E a Praça da República de Viana do Castelo recebe, a partir das 10 da manhã deste sábado, mais uma edição do Feirão da Praça. Feirões da Praça, que são, portanto, uma ação da Câmara de Viana do Castelo e que em cada sábado são sempre dois grupos de folclore do concelho que fazem o feirão com a animação pelo meio. E o Teatro Municipal Sá de Miranda de Viana do Castelo recebe hoje às 6 da tarde o concerto de encerramento de estágio da Orquestra Sinfónica da Artam. E o Largo das Neves recebe no dia de hoje a edição especial do 13º Encontro de Teatro Popular do Noroeste Peninsular. Este evento de referência celebra a cultura popular e a riqueza das artes cênicas tradicionais, reunindo grupos de diferentes regiões da Península com convidados especiais. Uma organização que tem também o apoio da Câmara de Viana do Castelo. É o 13º Encontro de Teatro Popular do Noroeste Peninsular, no Largo das Neves. Foi no dia de ontem e é também no dia de hoje. Hoje é o dia de fechar portas. E na sala Culto Viana da Biblioteca Municipal de Viana do Castelo, às 7h30 da tarde, vai ser feita a apresentação do livro Só se Vive Uma Vez, um livro de António Maia Romão. O Largo da Feira de Barroselas recebe hoje o Barroselas Convida, um evento que convida e pretende dinamizar a freguesia, promover o comércio e os serviços locais, reunindo empresas, comerciantes e a comunidade no Largo das Neves. Em termos de festas e romarias, Souto da Silva Santa Marta de Portuzelo realiza-se até ao dia de amanhã as festas em honra de Nossa Senhora da Silva. Já em Gerais do Lima acontece a romaria em honra da Senhora da Guia e também de São Bento. E o Centro Social Paroquial de Castelo Neiva acontece hoje às 8h30 da tarde a apresentação do cartaz das festas de Nossa Senhora de Guadalupe. E em Seixas, hoje é o último dia para a Romaria de São Bento de Seixas. O dia fica marcado precisamente com a procissão, além de outros eventos que vão ocorrer ao longo do dia. E em Caminha, hoje é o último dia para o Art Beer Fest, o Festival Internacional de Cervejas Artesanais, que está a ocorrer em pleno casco histórico da Vila Caminhense. São assim estas nossas sugestões culturais para esta edição da Agenda Cultural deste sábado.
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0: É 1:42.
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2: É 1 hora e 46 minutos.

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Olá, cá estamos então para mais um ponto de encontro. Obrigada por já estar à nossa espera. É sempre muito bom saber que prefere este programa para lhe fazer companhia ao fim de semana. Então, vamos juntinhos durante 2 horas. O tempo vai passar a correr, mas vale a pena estar consigo. Guarda.

0: Do quiser. Como sabes, este ponto de encontro é recheado com muitas rubricas. E hoje, claro que não podia deixar de ser, teremos a primeira, a de hipnoterapia com o Dr. Jorge Cosme.
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1: Ora bem, já cá temos o Dr. Jorge Cosme, que passa a cumprimentar. Seja muito bem-vindo, doutor. Espero que esteja bem disposto. E vamos então a uma pergunta. Autoridades fecharam lares no norte devido aos idosos terem sido maltratados em diversas circunstâncias. Certo. Isto não devia acontecer de forma nenhuma, não é? Muito menos a instituições que acomodam pessoas da idade deviam ser mais acarinhados. O que eu pergunto, doutor, o que é que a hipnose pode fazer ou como é que a hipnose vê estes casos que cada vez são mais usuais?
2: Olha, antes de mais nada, Helena, agradeço-lhe o seu cumprimento e retribuo, espero que também esteja bem.
1: Estou ótimo. E
2: ainda bem. No fundo, aquilo que me apraz dizer em relação a esta situação é que isto entristece-me um pouco, porque isto, para além de ser visto, digamos, como um negócio, digamos assim, porque repare que estas empresas ou estas pessoas que exploravam estas casas, no fundo eles recebiam dinheiro do Estado, não é? Para terem as pessoas lá. O que temos que retirar deste tipo de situação, para já, é que este caso revela uma verdade que cada vez mais a gente, infelizmente, tem conhecimentos sobre até onde é que certos seres humanos são capazes de chegar, não é? Há tempos também falámos, lembra-se daqueles meninos. Sim. Este caso, digamos, não é menos cabroso, na minha opinião, do que realmente o que aconteceu àquelas crianças. Só que neste caso, repare, também são pessoas que estão fragilizadas, são pessoas que estão praticamente à mercê deste tipo de pessoas, não é? E quando a Helena me pede para eu ver isto sob um ponto de vista daquilo que a hipnose poderia fazer em termos de intervenção, digamos que, para já, eu acho que essa intervenção deveria ser muito mais alargada ao Estado, às leis, serem muito mais incisivas sobre este tipo de acontecimentos. E, por outro lado, para já, as pessoas que exploram isto, nós temos que nos aperceber quais são os comportamentos que estas pessoas têm, que estão associados a traços antissociais e o maior risco de agressividade também contra, digamos, as pessoas que estão ali indefesas. Porque tratar mal pessoas em posição de vulnerabilidade, Helena, ou pessoas esta gente considera como inferiores e que são humilhadas no seu dia-a-dia, maltratadas, costuma revelar, digamos, muito sobre o caráter destas pessoas. Ou seja, eu penso, na minha opinião, como é óbvio, deveriam ser fortemente punidas para que servissem também de exemplo para casos destes não se repetirem. Aquilo onde a hipnose deveria talvez incidir ao nível terapêutico seria fazer uma análise ou uma abordagem aos trabalhadores, porque os trabalhadores no fundo estavam também pressionados para poderem fazer este tipo de monstruosidades, não vamos falar em tarefas, não é? E isto, digamos que...
1: Mas o doutor acha que as pessoas acabam por ser manipuladas, as pessoas que lá estão a trabalhar acabam por ser manipuladas para tratarem os utentes mal?
2: Olha, nós temos que ver, digamos, isto como um todo. As pessoas, muitas vezes, elas entram para lá e aquilo é o ganha-pão. E hoje em dia arranjar um emprego noutro local muitas vezes não é fácil. Eu, por acaso, até conheço uma profissional nesta área que estava realmente num lar que tinha, digamos, alguns comportamentos abusivos e digamos, soltando um pouco as regras, e ela, por ela própria, teve a capacidade de se autodespedir, vamos falar assim, porque ela diz que não conseguia pactuar com este tipo, digamos, de situações. Uhum. Agora, nós temos que perceber, e é isso que o trabalho da hipnose, ou o trabalho, digamos, da psicologia, até abordarem precisamente se essas pessoas que foram para lá, digamos, se elas realmente cumpriam as ordens e não tinham, digamos, a capacidade de dizer que não concordavam com aquilo que estava a ser feito dentro das casas, não é? Ou se realmente, cá está o perigo que depois existe, é que as pessoas com este tipo de comportamento torna-se rotineiro, torna-se repetitivo. E acontece que há aqui um desligamento moral. E quando acontece este desligamento moral, a mente cria justificativas para pessoas fazerem este tipo de atrocidades, neutraliza a culpa, não é? E permite que a pessoa faça este tipo de situações sem se insurgir contra este tipo de normas internas. E aí temos que ver até que ponto as pessoas que lá estão ou são vítimas também um pouco deste tipo de ordem interna que existia na organização e adquiriram esses traços por repetição e isso então é trabalhá-las no sentido de as recuperar, ou se elas realmente já mostram alguma crueldade também devido a traços de personalidade já dentro das características que a pessoa tem. Os trabalhadores, estou-me a referir aos trabalhadores, eles vão ficar no desemprego. Vão, se calhar, como já têm alguma experiência, vão se candidatar a outros lares. É bom que realmente a hipnose ou a psicologia ou outro tipo de terapia seja aplicada a estas pessoas para que elas possam libertar um pouco daquilo que adquiriram como, vamos falar assim, como vício quase ou como prática, porque a mente anulou tudo isso, não é? E isso não é bom. Temos que reprogramar um pouco o nosso cérebro e a nossa mente para podermos entrar novamente numa conduta que seja, no mínimo, aceitável para a atividade que está a desempenhar. Esta é a minha análise sobre a questão que me colocou.
1: Bom, esperemos que estes casos cada vez sejam menos noticiados. Era bom sinal, era bom para todos nós, principalmente para todos aqueles que necessitam de cuidados mais intensos. E enfim, toda a gente ficava a ganhar. Doutor, acho que hoje estamos conversados. Para a semana, certamente, voltamos a mais um tema.
2: Certo.
1: Normalmente é um pouquinho polémico agora, não é? São temas polémicos, mas pronto, é o dia-a-dia que nós temos.
2: Claro, aliás, no fundo são estes temas polémicos que interferem mais na saúde mental das pessoas, nomeadamente de quem é ator, digamos, deste tipo de cenários. E as pessoas muitas vezes com conhecimentos, elas podem realmente tornarem-se melhores pessoas e ao mesmo tempo tornarem uma sociedade mais justa e mais correta, especialmente para pessoas que têm este tipo de fragilidades e que devem ser acompanhadas.
1: Muito bem, doutor, eu desejo-lhe tudo de bom, espero por si na próxima semana. Até lá.
2: Obrigado, igualmente, e um forte abraço para todos aqueles que nos estão a ouvir e em especial para si.
1: Obrigada, igualmente.
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3: No ponto de encontro, o mais importante é a sua companhia.

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0: Vamos continuando com este ponto de encontro. Obrigada pela companhia.

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1: Viva mais um Legalmente Falando, todas as semanas, neste horário, o jurista Paulo Lourenço está connosco para responder a perguntas dos ouvintes. Ora, a pergunta desta semana é a seguinte. Esta semana chegou-me uma multa por mau estacionamento numa estrada nacional, numa zona em que não há sinalização a proibir qualquer estacionamento. O argumento é que é uma estrada com traço contínuo. O traço não se vê, a pintura estará gasta. Eu já paguei a multa para não ter chatices, mas fiquei revoltado. Andei a pé a ver se não há sinais verticais e as pinturas no pavimento mal se veem. Paguei, está pago, mas poderia recorrer ou posso apelar ao não pagamento, ou à, aqui se calhar não é o não pagamento que o ouvinte quer dizer, ao reembolso, enviando fotos do pavimento, como deverei proceder?
2: Bom, bom dia aos nossos ouvintes, bom dia em particular também a este nosso ouvinte, como ele próprio diz, pagou, está pago, mas que sirva exatamente de exemplo para o futuro, porque na verdade não é legalmente aceitável que a pessoa possa ser efetivamente multada se os sinais não são perceptíveis, se estão gastos, se não se conseguem ler com cautela. Portanto, de futuro, aquilo que o nosso ouvinte poderá efetivamente fazer, se lhe voltar a acontecer, é tirar fotografias do local, apresentar depois a defesa.
1: Antes de pagar,
2: pode efetivamente também pagar, não há nada que o impeça de pagar e depois poder apresentar, digamos assim, a impugnação dessa decisão. Mas para isso tem que ter provas, tem que apresentar.
1: Mas neste caso pode fazê-lo ainda? Neste caso
2: já passou o prazo, muito provavelmente, não é? Portanto, os prazos para isto também são prazos curtos, para estas impugnações. Mas de qualquer das maneiras, para o futuro, o que ele poderá fazer é agir dentro do prazo legal e ter a prova de que na verdade aquilo não se consegue ver ou é imperceptível, e portanto nesse caso, se é imperceptível, é como se não existisse. Portanto, tem toda a razão o nosso ouvinte, mas terá que agir, digamos assim, dentro do prazo e com a prova suficiente.
1: As várias fotografias aqui serão suficientes.
2: Exatamente, fazem prova.
1: Muito bem, Paulo, muito obrigada. Voltamos de hoje 8 dias com mais um Legalmente Falando. Até lá, fique bem.
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3: Agora vamos para uma dupla e eles próprios se vão apresentar.

se anda na estrada, então aceito os votos de uma boa viagem. Obrigada por preferir o ponto de encontro para lhe fazer companhia no seu caminho.

0: Vamos para os momentos de reflexão.
1: Deus é quem cura.

0: Alguns homens, quando realizam grandes feitos, costumam encher-se de orgulho. Chegam a pensar que são infalíveis em sua atuação e creem que tudo podem. E isso nos recorda do grande mestre e criador da homeopatia, Samuel Christian Hahnemann, uma postura de verdadeiro sábio. Em 1835, chegou a Paris e começou a clinicar, embora o descrédito e o ataque de muitos dos seus colegas alopatas. Foi então que a filha de Ernest Legouvé, membro da Academia Francesa, famoso escritor da época, adoeceu gravemente. Um artista de nome Duval foi chamado para fazer um retrato da jovem agonizante. Era a derradeira lembrança que o pai amoroso desejava ter da filha que se despedia da vida. Concluída a tarefa, executada com as emoções que se pode imaginar, Duval fez ao pai uma pergunta nevrálgica. Se toda a esperança está perdida, por que o senhor não tenta uma experiência com a nova medicina que tanto alvoroço tem feito? Por que não consulta o Dr. Hahnemann? Nada havia a perder, e o pai chamou o homeopata. Quando o ouviu, pareceu-lhe estar de frente a um personagem fantástico de contos infantis. Hahnemann era de baixa estatura, robusto e firme no andar, envolvido em uma capa e apoiado sobre uma bengala com um castão de ouro. Uma cabeça admirável, cabelos brancos e sedosos, lançados para trás e cuidadosamente encaracolados em torno do pescoço. Com seus olhos de um azul profundo, sua boca imperiosa inquiriu minuciosamente sobre o estado da menina. Na sequência, pediu que transferissem a enferma para um quarto arejado, abrindo portas e janelas para que ar e luz entrassem abundantes. No dia seguinte, iniciou o tratamento. Foram 10 dias de expectativa e de tensão. Finalmente, a esperança se confirmou. A menina estava salva. O impacto dessa cura, quase milagrosa, foi enorme em toda Paris. Em reconhecimento pela salvação de sua filha, apesar de muitos ainda afirmarem que Hahnemann não passava de um charlatão, Legouvé presenteou o médico com o próprio quadro pintado por Duval. Era uma obra-prima. O criador da homeopatia a contemplou demoradamente. Tomou da pena e escreveu: Deus a abençoou e salvou. Hahnemann. Considerava, pois, a cura uma bênção de Deus, da qual ele não fora mais do que um instrumento. Assim são os verdadeiros sábios, os grandes gênios da humanidade. Eles sabem que dominam grandes porções do conhecimento, mas não esquecem de que a inteligência lhes foi dada por Deus, de onde todos emanamos. Somos os filhos da suprema inteligência que nos permite crescer ao infinito. Contudo, a ele cabem todas as bênçãos, permitindo-nos, na qualidade de irmãos uns dos outros, atuar, agir no grande concerto da criação. Pensemos nisso e façamos o bem, sempre nos recordando que sem Deus, nada podemos.
1: Só chegou agora? Ainda está a tempo. Já perdeu, foi muita coisa boa. Mas fique connosco, porque ainda temos mais uma hora recheadinha do que é bom. Até já!

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1: Prometemos, cumprimos. Já cá estamos para a nossa segunda e última hora de hoje. Seja muito bem-vindo.
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1: Então, vamos mais uma vez ter o Haja Saúde com o Dr. Fernando Figueiredo. Doutor, seja muito bem-vindo.
3: Ora, as minhas saudações para quem me escuta.
1: Vamos então, para já, ao comentário da semana.
3: Bem, esta semana o comentário vai ser relativamente curto. Não posso ficar indiferente ao que está a passar numa situação que roça a saúde. Mais de 2 milhões de pessoas, repito, mais de 2 milhões de pessoas em Portugal têm que fazer opções entre comprar comida ou ir à farmácia. Para não esquecer o 500 mil que nem opções podem ter. Deixo esta pergunta. É esta miséria que muitos governantes têm chamado de segurança social nos últimos governos que têm havido? Para terminar, julgo que esta é a grande reforma que o país precisa. Um quinto dos portugueses ou come ou morre porque não se pode tratar.
1: Está então o alerta. Vamos agora falar sobre saúde, mais propriamente. Doutor, tem vindo a público já há um tempo, inclusive cardiologistas, que defendem que o açúcar é que é o vilão e não a gordura. É o açúcar que entope as veias e que acaba por ser mais propício ao colesterol e aos enfartes. Não é a gordura. Na opinião do doutor, o que é que se passa?
3: Nós sabemos que o açúcar, depois das várias metabolizações que vai havendo dentro do nosso organismo, vai conduzir a um excesso de gordura da pessoa, ficar mais gordo. Mas o colesterol não tem a ver com essa gordura. O colesterol aparece porque nós não gastamos as más gorduras. Ou seja, quando nós comemos gorduras cozinhadas, vamos falar assim em gorduras cozinhadas, que é para as pessoas perceberem melhor. Por exemplo, extrair um óleo a quente vai adulterar completamente o produto. E o nosso organismo nunca foi preparado para isso. Tenho ao longo da minha vida essa teoria do açúcar, é que é o grande papão. É claro que o açúcar refinado é pior, por exemplo, que o açúcar de um fruto. O açúcar de um fruto não vai fazer colesterol a ninguém. Podem estar descansados. E, portanto, pode estar cheio de glicose. Eu que ao longo da minha vida, já são inúmeros os casos que eu tenho pessoas com glicose altíssimas e colesterol magnífico. O que vai entupir as veias é as águas que nós hoje em dia temos muito calcárias, em muitos sítios, e ao mesmo tempo comendo também gorduras que foram cozinhadas. Pronto, vamos falar assim que é para toda a gente nos perceber. Essas gorduras cozinhadas é que são o grande problema. E aí dá-se uma reação ao nosso organismo e isso vai começando a acumular micropartículas dentro dos nossos vasos sanguíneos. Não quer dizer que uma pessoa com excesso de açúcar também não possa vir a ter alguma coisa relacionada com o colesterol. Mas uma ligação direta eu não a considero. Por exemplo, a abóbora, podemos dizer que é um legume para o doce. Se uma pessoa se comer 2 a 3 colheres de abóbora por dia, crua, sobretudo aquela muito alaranjada, aliás, faz um vazio, faz isso pequeno almoço, vai baixar consideravelmente ao mesmo tempo glicose, triglicerídeos e colesterol. A berinjela faz a mesma coisa. O grupo O não pode comer a berinjela e o grupo B não pode comer a abóbora.
1: Mas os cardiologistas e médicos, até naturopatas, não falam do açúcar das frutas. Falam do açúcar de cana, do açúcar dos bolos, principalmente os bolos de pastelaria, que se vendem realmente nos estabelecimentos próprios. São mais estes açúcares, não a frutose.
3: Ah, pronto, estou-me a referir em relação a todos os açúcares.
1: Não.
3: O açúcar, claro, o açúcar refinado, as pessoas não imaginam um açúcar branco, que é areado. É preciso até ácido sulfúrico leva.
1: Uhum.
3: Nós estamos a comer um alimento que é altamente nefasto para o nosso organismo. Não está em consonância connosco.
1: Uhum.
3: Muitas vezes atribuem às frutas o açúcar da fruta. Eu já ouvi imensos comentários, não coma frutas doces. Está absolutamente errado, na minha ótica. Nós gastamos rapidamente. O problema é nós comermos substâncias, por exemplo, o excesso de cereais num grupo O. excesso de cereais, ele não vai metabolizar tudo aquilo que comeu. E aquilo vai se

0: começamos a trabalhar os cereais é que começa a ser um problema.
1: Ok.
0: Por isso é que, por exemplo, as pessoas comem, muitas pessoas, por exemplo, comem arroz, não têm problema nenhum. E vão comer trigo e vão ter problemas. É que o arroz se vende da forma mais natural possível.
1: Ok. Fica então a opinião do doutor?
0: Em resumo, o que é que eu acho que as pessoas devem fazer? Pessoa que tenha problemas desta natureza, colesterol e diabetes, a primeira coisa que deve começar por fazer é comer um alimento de cada vez, em cada refeição, ou máximo dois, e de preferência não cozinhado. Porque essa é que é a nossa essência. E não misturar frutos do inverno com os frutos de verão, por exemplo.
1: Uhum.
0: Se fizer isto, começam os níveis do colesterol e dos triglicerídeos a baixar.
1: Certíssimo. E agora, diga.
0: E o alho aqui também tem uma palavra a dizer muito grande.
1: Uhum. E agora, vamos para o legume, a fruta, enfim, a planta. Os pimentos são comuns a todos os grupos sanguíneos? O pimento amarelo, vermelho, verde, são todos iguais? Quais são as propriedades?
0: Ora bem, antes de mais de falarmos sobre o pimento, é bom que as pessoas tenham a noção que o pimento é incompatível com todos os outros alimentos, à exceção da carne e do peixe, todos os vegetais. É uma asneira fazerem uma salada de pimentos. Por exemplo, quando comem sardinhas, as pessoas fazem aquelas saladas. Põem pimento, põem cebola, põem tomate. Ora bem, isto é uma asneira tremenda. Provoca indigestão e provoca flatulências. Podemos misturar o pimento com qualquer outro alimento se os cozinharmos. O pimento, por exemplo, a infusão do pimento, ajuda a desinfetar as mucosas da boca e a gástrica, ajuda a eliminar os vermes intestinais, é descongestionante, não é hemorroidal, é também bastante resolutivo, atua, por exemplo, em reumatismos, em pleurisias, problemas de pulmonares. E o pimento, a infusão, quando cozem os pimentos, não deitem a água fora, porque estou a deitar o chá fora. Consciente, os pimentos são uma sardinhada com pimentos, é a sardinha e o pimento, não comem mais nada. E vão ver que fazem uma digestão que é uma maravilha.
1: Okay.
0: O pimento é incompatível com todos os outros vegetais. Mais propriedades que estas são poucas das plantas que têm.
1: Ok. Mas é comum a todos os grupos sanguíneos?
0: Pimento pode ser comido por todos os grupos sanguíneos.
1: Ok. Bom, e para hoje estamos conversados?
0: Sim. Da minha parte, se não houver assim mais nada de especial que queira abordar...
1: Não. O nosso tempo também está praticamente no limite que...
0: Só faço aqui um apelo, estamos numa época muito quente, não estando a transpirar cheio de calor, não se atirem de repente para dentro de água, porque isso é que provoca muitos problemas a muita gente.
1: Os choques térmicos.
0: Pode-se dar uma congestão.
1: Uhum.
0: Mesmo não é dizer, eu não comi. O choque térmico pode provocar a paragem cardíaca. E muitos são os nadadores, bons nadadores, que de repente, olha, morreu, não sabemos porquê, ele nadava tão bem. Foi choque térmico.
1: Muito bem, fica então o conselho. Doutor, falamos para a semana sobre outros assuntos, como é evidente, mas sempre sobre saúde. Desejo-lhe a continuação de um bom dia e uma boa semana.
0: Para as minhas saudações para quem me escuta.
1: Até para a semana.
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1: Sou eu mesma que, semanalmente, comando assim este barco com muitos tripulantes. E se por acaso quiser entrar em contacto connosco, pode fazê-lo através do telefone, por mensagem ou por telefonema mesmo, não é? Então, 917-22-6580. Este número também tem o WhatsApp, por isso esteja à vontade para falar connosco, para dizer o que vai na alma, para desabafar, para fazer um elogio, para fazer uma crítica, para entrar em contacto ou pedir alguma opinião aos nossos especialistas. Sinta-se à vontade. 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

David Carreira tem música nova. Chama-se Não Vás Embora. Não vá embora também, fique connosco. Afinal, estamos cá para quê? Para si, por si.

Bom dia, boa tarde, boa noite. Se está de férias, aproveite-as, aproveite-as da melhor forma e olhe, dance, porque faz bem ao corpo e à alma. Agora trazemos música de Chico da Tina e Lucas Maia. A última dança. Bom, esperemos que possa dançar muito mais, não é? Última não, nem pensar.

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1: Sem dúvida alguma, sem si, não estamos aqui a fazer rigorosamente nada. Entramos assim na reta final deste ponto de encontro. Está

0: E agora, como sempre, ficamos com a Isa Tudela e a Linha Deco.
1: Saudações a todos os consumidores que acompanham mais uma rubrica em parceria com a DEC Centro aqui na sua rádio. A partir de 1 de julho, todas as mercadorias importadas para a União Europeia passam a estar sujeitas a uma taxa aduaneira de 3 euros, pondo fim à isenção que vigorava para encomendas de valor inferior a 150 euros. A DEC considera que esta medida é um passo importante para reforçar a segurança dos produtos colocados no mercado europeu, mas alerta para o facto da nova taxa não dever traduzir-se em custos adicionais ou inesperados após a conclusão da compra para os consumidores. Até agora, as importações de baixo valor beneficiavam da chamada regra de minimis, criada numa época em que o comércio eletrónico tinha uma dimensão muito inferior à atual. Só em 2025 entraram na União Europeia cerca de 5,9 mil milhões de artigos de baixo valor, muitos dos quais sem controle efetivo por parte das autoridades. O fim desta isenção para encomendas de preço abaixo dos 150 euros procura restabelecer mecanismos de fiscalização mais eficazes e contribuir para que os consumidores tenham acesso a produtos mais seguros e conforme as regras europeias. Esta nova taxa fixa de 3 euros aplica-se por categoria de artigo em cada encomenda e deve ser suportada pelos importadores comerciais, como as plataformas de comércio eletrónico, operadores postais ou outros intermediários responsáveis pela introdução dos produtos no mercado europeu. Em nenhum caso, esta taxa pode surgir como uma cobrança inesperada ao consumidor após a compra. Para a DEC, é essencial garantir que esta alteração não zerará os direitos e interesses dos consumidores. Portanto, o preço total de compra, incluindo todos os encargos aplicáveis, deve ser apresentado de forma clara e transparente antes da celebração do contrato. Qualquer tentativa de exigir o pagamento desta taxa no momento da entrega, sem informação prévia adequada, poderá configurar uma violação das regras de proteção dos consumidores. Os consumidores não devem suportar custos adicionais inesperados à porta de casa. A reforma agora implementada é clara ao atribuir a responsabilidade pelo pagamento dos direitos aduaneiros aos importadores. A DEC acompanhará a aplicação destas novas regras e apela aos consumidores que denunciem situações em que lhes sejam exigidos pagamentos não comunicados previamente ou cobrados apenas no momento da entrega da encomenda. Por isso, já sabe, contacte a DEC Centro através dos canais habituais 239-841-004 ou através do endereço eletrónico dec.centro@dec.pt. A DEC sempre consigo.

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1: São 16 horas.
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Bem-vindos ao Top 30, o top dos álbuns mais vendidos da última semana. Nos próximos minutos vamos subir uma tabela composta por 30 posições e há novidades esta semana. Já vamos saber, no decorrer dos próximos minutos, quais são as novidades. Há sempre subidas, descidas, reentradas, é sempre um top diferente, que começa agora com o apoio da Associação Fonográfica Portuguesa. É o Top 30, o top dos álbuns mais vendidos da última semana. E começamos pelo último lugar da tabela, Xabé, com The Best of Xabé. O álbum estava no 25º lugar. Esta semana desce para o último lugar da tabela dos 30 mais. Está agora a ocupar a última posição. Acima, no 29º lugar, o Olivia Rodrigo e o álbum Sor. A manter a mesma posição, estava no 29º lugar e assim se encontra esta semana. Sor já conquistou platina. Em 28º lugar, Michael Jackson e o álbum Bad. É uma reentrada, estava de fora dos 30 mais, regressa ao top para o 28º lugar. Em 27º lugar, Rosalía, com o álbum Lux, que já conquistou a dupla platina. A semana passada estava no 19º lugar, esta semana desceu para o 27º lugar. Este que é o quarto álbum de estúdio, foi lançado o ano passado, a 7 de novembro. É também o seu primeiro álbum completo desde Motomami, de 2022. O disco contém 18 faixas. Em suas edições físicas, enquanto as digitais omitem 3 destas. Vamos então ficar com um dos temas deste álbum deluxe. Chama-se Relíquia. Rosalía, no top.

Estamos a ouvir Relíquia de Rosalía, um dos temas que faz parte do álbum. Está em 27º lugar na tabela dos 30 mais da semana. E vamos continuar a subir

Vamos da música. E que estava de fora a semana passada dos 30 mais, esta semana é um regresso ao top para o 26º lugar. Seguimos para o 25º lugar, nesta posição Harry Styles com Kiss All The Time Disco. O álbum estava em 18º lugar, a descer esta semana também. Em 24º lugar, Calvin Harris, o álbum 96 meses. É também uma reentrada, estava de fora dos 30 mais, regressa ao top para o 24º lugar. Em 23º lugar, Belle com Borondo. Há uma subida, estava no último lugar a semana passada, sobe esta semana 7 posições para o 23º lugar. Em 22º lugar, Grupo Menos é Mais, o álbum Molho, que estava a semana passada em 23º lugar. Esta semana subiu, embora seja apenas uma posição,

primeiro lugar e assim se mantém esta semana também no 21º lugar. Em 20º lugar, Prof Jam LSD. O álbum desceu a 3 posições, estava em 17º lugar, esta semana está em 20º lugar. LSD, das palavras Love Songs Day, é o 3º álbum de Prof Jam, onde o artista explora o amor e os seus conceitos, traçando o paralelismo entre o mesmo e a beautitude de uma trip da substância.

E subimos agora para o 19º lugar. Nesta posição, no 19º lugar, temos Leonard Johnny com o álbum 94. O álbum estava em 16º lugar, esta semana cai

Os Linkin Park com From Zero estava no 9º lugar, está agora em 16º lugar. Em 15º lugar e a meio da tabela dos 30 mais, os Linkin Park novamente, com o álbum Meteora. O álbum estava em 11º lugar, esta semana cai 4 posições para o 15º lugar. E eis que no 14º lugar temos novamente os Linkin Park com o Hybrid Theory, o álbum que estava em 8º lugar e que esta semana também desceu para o 14º lugar. New Divide, dos Linkin Park. Fazem parte da Hybrid Theory, que está no 14º lugar na tabela dos 30 mais da semana.

sobe uma posição para o 13º lugar. Em 12º lugar, Drake com Iceman. O álbum estava também no mesmo lugar, em 12º, mantém a mesma posição. Em 11º lugar, Van Zee, Tá Calor e A Culpa É Tua. Estava no 7º lugar a semana passada. Esta semana está em 11º. É assim o título deste mais recente trabalho de Van Zee.

de 7 faixas rítmicas e orgânicas, sucedendo assim ao álbum Alta Costura. É um projeto que junta sonoridades do rap melódico, R&B e também música urbana contemporânea.

este Tá Calor e a Culpa é Tua. Está no top 30, no top dos álbuns mais vendidos da última semana. E vamos continuar a subir agora para o décimo lugar, onde temos mais uma novidade dos Muse, de Voo Signal, o álbum que está pela primeira vez nos 30 mais a ocupar

Vir agora para a posição número 7, no sétimo lugar. No sétimo lugar temos o álbum colaborativo John. Colaborativo porquê? Porque é criado por três artistas portugueses: Isaac, Zigarro e Armando Teles, que são membros do coletivo Smorra.

são Vitor. E do alinhamento fazem parte músicas como Badabing, Bar da Praia, Sérgio Tachini, Binda.

Carro e Armando Teles, um projeto a três, que está então no sétimo lugar da tabela dos 30 mais da semana. E vamos continuar a subir até chegarmos ao número 1. Agora vamos saber quem ocupa o sexto lugar no top 30. Plutónio, Carta da Alforria, estava no quinto lugar. Esta semana desce para o sexto lugar dos 30 mais da semana. E agora é a vez de conhecermos os 5 mais da semana. Quem está em quinto, quarto, terceiro, segundo e primeiro lugar do top. É para conhecer e saber tudo já a seguir. 5, 4, 3, 2, 1. Vamos agora saber quem ocupa o quinto lugar. Richie Campbell, o álbum Elephant in the Room, estava no quarto lugar. Esta semana deixa uma posição para o quinto lugar do top. Em quarto lugar, BTS, com Every Rang. O álbum estava no terceiro lugar. Esta semana cai uma posição para o quarto lugar do top. Em terceiro, Bad Bunny, Deve Tirar Mais Fotos, estava no segundo lugar. Esta semana cai uma posição para o terceiro lugar dos 30 mais da semana. Subimos agora para o segundo lugar. Neste segundo lugar temos novidade. É a primeira vez no top 30, portanto é uma estreia. T-Rex com Um Dia Vais Perceber. Este álbum estava no segundo lugar. Aliás, não estava, é a primeira semana, é a primeira vez. É, portanto, e vai diretamente para um segundo lugar, assim é que é, do top 30, o top dos álbuns mais vendidos da última semana. Para ouvir, temos Lembrar, que é um dos temas deste Um Dia Vais Perceber. T-Rex estreia aqui com este novo trabalho em segundo lugar, nos 30 mais da semana, e já vamos saber mais.

discos mais vendidos em Portugal. Está então em segundo lugar no Top 30. E vamos continuar a subir, até porque estamos muito, muito perto de saber quem é que está no primeiro lugar do Top 30. Vamos saber quem é que lidera o pódio já a seguir.

semana em primeiro lugar. E não é novidade, a semana passada estava neste lugar a liderar a tabela e assim se mantém. Olivia Rodrigo, álbum You Seem Pretty Sad for a Girl So In Love, o álbum que está então na liderança, está então a liderar a tabela dos 30 mais da semana, mais uma vez. Assim estava a semana passada, esta semana não alterou, mantém o mesmo lugar. Vamos então ficar com Honey Bee, de Olivia Rodrigo, é um dos temas deste álbum.

Sim, Pretty Sad for a Girl So in Love. Em primeiro lugar na tabela dos 30 mais da semana. É mais um top que chega ao fim, o top dos álbuns mais vendidos. Acompanhamos semanalmente a tabela que nos é fornecida pela Associação Fonográfica Portuguesa e onde fazemos então aqui uma leitura do top. Subimos do último lugar até chegarmos ao número 1 e damos a conhecer as subidas, as descidas, as reentradas e as novidades. É sempre um top diferente, semana para semana. Onde terá semana? Há mais. Até lá.

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8: 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São 6 horas.
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10: Boa tarde, saímos agora para a informação às 6 aqui na antena da Rádio Fivense, nesta edição de sábado. Um sábado onde o calor continua a fazer sentir, no entanto, em relação às previsões da meteorologia, vamos no dia de amanhã ter uma descida ligeira da temperatura, a passa dos 36 de hoje para os 34 da manhã e a mínima desce dos 23 para os 19. Depois, a partir de segunda-feira, vamos ter já temperaturas mais amenas, as máximas vão andar entre os 26 e os, aliás, entre os 24 e os 26 graus e a mínima entre os 15 e os 16. Alerta vermelho, portanto, ainda em relação às condições de calor, vão-se verificar até ao dia de amanhã. Aqui para o FIF é os Jardins de Empostalhas, estão a receber a Feira do Artesanato e também das Tasquinhas, uma organização que parte das associações da FIF, uma ação coordenada pela Junta de Freguesia. O Festival Internacional de Folclore do Alto Minho, de Viana do Castelo, vai estar em Afife. É no próximo dia 12 que o Casino Afifense recebe um dos espetáculos que compõe este Festival Internacional de Folclore, que traz grupos de folclore de diversos países do mundo até à cidade de Viana do Castelo. As temperaturas mais elevadas também já deram sinal de incêndios aqui pela região de Viana do Castelo, um incêndio florestal que deflagrou na noite de ontem na freguesia de Gerais do Lima. As chamas consumiram uma pequena zona de mato junto às habitações, mas graças à intervenção rápida dos bombeiros, o foco de incêndio foi rapidamente extinto. Portanto, sabe-se que nesta altura e pelo menos até ao final de setembro, estão proibidas no Conselho de Viana do Castelo queimadas, fogueiras ou outros. Portanto, há uma proibição que já foi dada a conhecer na devida altura pela Câmara Municipal de Viana do Castelo. Até dia 12, a Câmara Municipal de Viana do Castelo será a levar por diante a ação Marginal Festa no Jardim. Assim, todos estão convidados a visitarem o Marginal na Festa do Jardim e a desfrutarem do espaço de excelência junto ao rio, perfeito para momentos de convívio e também da boa gastronomia. Assim, é um festival que conta com diversas modalidades, inclusivamente também com a animação que vai e promete ali na zona fronteirinha à Ribeira. Em São Silvestre de Cardielos vai acontecer o terceiro encontro de concertinas Concelhio. É o terceiro encontro Concelhio de concertinas de São Silvestre, está marcado para o dia 24 e acontece às 9 da noite em São Silvestre, na freguesia de Cardielos. 2 minutos e meio, estão passados das 6 da tarde, fechamos aqui este bloco de notícias. Voltamos às 9 da noite para atualizar a informação da nossa região. Para si, continuação de boa tarde e desde já um bom fim de semana.
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Para já também fica a informação do estado de tempo para o dia de amanhã, com períodos de céu muito nublado, gradualmente denubilizado a partir do meio da tarde, mas atenção, poderão ocorrer períodos de chuva ou aguaceiros em geral fracos, em especial até ao final da tarde, e teremos também uma possibilidade de ocorrência de trevoada. Vento fraco até 30 km por hora e a possibilidade também de formação de neblina ou nevoeiro matinal. Temos uma pequena descida da temperatura máxima no norte, com 24 graus de temperatura máxima para Viana do Castelo, Porto 23, Braga 26. Quanto à mínima durante esta noite, é quase uma média temperatura, digamos assim. Viana do Castelo 16 graus durante a noite, Porto 17, Braga também com 16. Mas atenção que para amanhã então, em especial da parte da manhã, poderá ocorrer alguma chuva fraca ou aguaceiros fracos. Ainda que seja uma pequena possibilidade, mas o Instituto Português do Mar da Atmosfera, de resto, mantém essa possibilidade pelo menos até terça-feira. No dia de segunda-feira também com possibilidade de ocorrência de precipitação fraca, especialmente no litoral. E também na terça-feira mais do mesmo, com essa possibilidade também de ocorrer ainda alguma chuva fraca, pelo menos no início da manhã, no dia de terça-feira. De resto, temos também poucas nuvens durante a semana. Na segunda-feira, 23 graus, não se prevê assim a chuva da parte da tarde. Especialmente da parte da tarde, teremos aqui alguma nubosidade, alguma possibilidade de chuva durante o início e durante a manhã. Isto nos próximos dias e na próxima semana, praticamente, a coisa começa a ficar mais estabilizada, digamos assim, a partir de quarta à tarde. Já iremos ter céu limpo com 23 graus, 24 na quinta, com algumas nuvens ainda no céu, e depois entramos num período de mais calor, a partir da próxima sexta-feira, 24 graus, no sábado 26, domingo 27, e segunda-feira também, já agora dia 20 de julho, também com 27 graus. Esta é a previsão para os próximos dias em Viana do Castelo. Vamos avançar esta segunda hora das recordações, como não poderia deixar de dizer, de ser então também com um pequeno tributo à Bonnie Tyler, que faleceu durante esta semana, de resto num hospital do Algarve, devido a problemas e complicações de uma perfuração intestinal. Ela que já estava internada há cerca de um mês também neste hospital, e veio então durante esta semana a falecer com 75 anos, salvo erro, não é? Passamos aqui com grandes recordações, também uma das cantoras da minha preferência da década 80. Vamos começar com este Total Eclipse of the Heart. Bom fim de semana.

Estamos a recordar Bonnie Tyler com este It's Heartache. Anteriormente também Loving You is a Dirty Job e Total Eclipse of the Heart. Cantora que faleceu esta semana em Portugal, num hospital no Algarve. De resto, a cantora já vivia em Portugal há várias décadas. Também era proprietária de uma casa em Olhos d'Água, em Albufeira. Estamos ainda a recordar outro tema com Holding Out for a Hero.

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2: Vamos continuar a relembrar então também Bonnie Tyler com mais dois temas. Já de seguida Lost in France e também daqui a pouco If I Sing You a Love Song. Alguns dos temas das grandes canções desta cantora da década de 80 que nos deixou então durante esta semana. Ela de resto chegou a gravar um dos álbuns, o terceiro álbum de originais em Portugal. Decorreu o ano de 1978.

Estamos a menos de 2 minutos para as 19 horas a fechar este WFM, mais um, dia 11 de julho. A WFM regressa de hoje a 8 dias a partir das 5 da tarde. Já depois dos comerciais, depois das 19, estou de regresso para 2 horas de hits feio para vocês. Até já.

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7: São 7 horas e 4 minutos.
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Olá, boa tarde, 19 horas mais 8 minutos. Estamos com mais um Hits For You no ar para vocês até às 9 da noite. Já iremos a grandes sucessos do mundo da música para vocês. A não perder também mais um set exclusivo do DJ Bruno Pereira para este Hits For You a partir das 8h30, ao qual eu agradeço. Grande DJ. A não perder então a partir das 8h30. E até lá iremos ter também música nova daqui a pouco de Anastasia e Anitta, o tema Louca, que chegou até nós durante esta semana. Já iremos estrear então também aqui na Rádio Fifense e no Hits For You. Antes disso, a previsão do estado do tempo para o dia de amanhã, com, imaginem, períodos de céu muito nublado, pelo menos da parte da manhã, no início do dia, diminuindo então depois gradualmente de nebulosidade, e iremos ter períodos de chuva ou aguaceiros, em geral fracos. Há essa possibilidade, ainda pode até nem acontecer, mas a verdade é que há essa possibilidade, ainda que seja baixa, e também possibilidade de ocorrência de trovoada no dia de amanhã. Não diz onde, é generalizado. Vento fraco a moderado até 30 km por hora e também possibilidade de formação de neblina ou nevoeiro matinal. Provavelmente será um nevoeiro mais carregado, quase tipo chuva fraca, não é? Teremos também uma pequena descida da temperatura máxima. Viana do Castelo desce aos 24, Porto 23, Braga 26. Quanto à mínima, durante esta madrugada, Viana do Castelo 16, Porto 17, Braga também com 16 graus de temperatura mínima. De resto, essa possibilidade de chuva fraca ou aguaceiros mantém-se até ao dia de terça-feira, ali no início do dia, na parte da manhã. Há sempre essa possibilidade, no dia da manhã, na segunda-feira e na terça-feira, de acontecer alguma chuva fraca. Mas também iremos ter dias de sol, especialmente da parte tarde, claro, de céu limpo também. No caso, na segunda-feira ainda com nuvens altas, 23 graus na segunda-feira. Na terça-feira também um dia com bastantes nuvens, mas ainda assim com boas abertas, em especial também na parte da tarde. Mas sempre com essa possibilidade da parte da manhã haver chuva fraca ou chuvisco. Quarta-feira também nuvens de manhã, sol à tarde. Na quinta-feira mais o mesmo, também com algumas nuvens no céu. Não deixar então o céu totalmente limpo, mas a partir de sexta-feira a coisa começa a melhorar então em relação aos nuvens. Na sexta-feira a temperatura máxima nos 24 graus, depois já temos para o próximo sábado 26 e no domingo 19 de julho 27 graus de temperatura máxima em Viana do Castelo, já com poucas nuvens, como disse, especial a partir de sexta-feira.

0: Vamos então arrancar este Hit For You com música nova, como prometido, Anastasia de início. Lembra-se da Anastasia, é verdade, está aqui de regresso numa parceria com Anitta neste tema Louca. Já volto, bom fim de semana.
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0: Uma grande canção de Nicki Minaj, Starship. Anteriormente também mega sucesso de Black Eyed Peas, I Got a Feeling. Também com Rihanna, Calvin Harris, We Found Love. Além também tivemos aqui também de início música nova de, no caso, Anastasia e Anitta, Loca. E também pelo meio Katy Perry, também com um tema novo, Watch It Burn. Foi o tema também que ouvimos Katy Perry, o seu recente single lançado. Vamos para comerciais, um minuto, pois há mais.
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0: Mais um set de grandes recordações. Ainda ouvir a Avicii a recordar também. Wake Me Up, Blame, Calvin Harris, LMFAO com Parvi Rom, David Guetta, Florida com Club Can't Handle Me, Pitbull, Give Me Everything, Calvin Harris, Summer, Will.i.am com Scream and Shout, juntamente com Britney Spears, alguns dos temas que ouvimos aqui nos últimos minutos. Ficamos a menos de 2 minutos para as 20. Já daqui a pouco regresso para a última hora deste Hit For You.
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3: São 8 horas.

0: Bom fim de semana.
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Estamos agora com 8 horas mais 3 minutos, segunda hora deste. Isto foi até às 9 da noite. Já iremos a mais música. Antes disso, a previsão do estado de tempo para os próximos dias em Viana do Castelo. Atenção que para amanhã há a possibilidade de ocorrência de alguma chuva fraca ou aguaceiros, em especial da parte da manhã. É verdade, com previsão muito nublado, melhorando da parte da tarde, já com algum sol da parte da tarde, mas amanhã também a possibilidade de ocorrência de trovoada. Vento em geral fraco, até 30 km por hora. A descida da temperatura máxima irá ser de 24 graus em Viana do Castelo, 23 no Porto, 26 em Braga. Quanto à mínima, Viana do Castelo amanhã 10 aos 16, Porto 17, Braga também com 16 graus de temperatura mínima. O que é certo é que o Instituto Português do Mar da Atmosfera prevê, pelo menos até terça-feira, alguns aguaceiros e também a chuva fraca, em especial da parte da manhã. Isso pode acontecer amanhã de manhã, como eu disse, mas também na segunda e terça-feira. Na segunda-feira, 23 graus. Também na terça, 23 graus com mais nuvens. Na segunda-feira, nuvens altas. Na terça, algumas abertas também e também com algumas nuvens, em especial também no início do dia. Quarta-feira, a temperatura também mantém-se nos 23, mas da parte da tarde já com céu limpo. Quinta-feira regressam algumas nuvens, 24 graus. Sexta, 24, céu pouco nublado. No próximo fim de semana também com subida da temperatura, com céu pouco nublado, 26 graus no sábado, 27 no domingo. Alguns dos também do estado do tempo, resumo então na próxima semana. Não sei se vale a pena, mas falo de futebol. Campeonato do Mundo. Depois de ontem também da vitória da Espanha frente à Bélgica. Estão praticamente apuradas as equipas para as meias finais. Ainda no dia de hoje irá-se jogar às 10 da noite, hora portuguesa, o Noruega-Inglaterra. Esperamos que passe a Inglaterra, digo, não sei. E também às 2 da manhã, o Argentina-Suíça, para fechar também os quartos de final. Ficarem todos apurados então as equipas, as seleções, para as meias finais do Campeonato do Mundo. Às 10 então o Noruega-Inglaterra e às 2 da manhã o Argentina-Suíça. São os jogos que seguem então neste Campeonato do Mundo de futebol.

Vamos avançar então neste Hit For You. Não se esqueçam que a partir das 8h30 temos mais um set exclusivo do DJ Bruno Pereira para este Hit For You. Ele que vai estar aqui com vocês a partir das 11 da noite, entre as 11 e a meia-noite. Já sabem, o melhor da House Music non-stop com DJ Bruno Pereira. Ele tem também um projeto no bandcamp.com com o seu Malopo EP, aqui onde tem também a história de DJ Bruno Pereira e também alguns dos temas que também remisturou e também que produziu então para neste canal. Um dos temas, podemos ouvi-lo então também agora, porque não? Este Malopo EP com este Onivá de DJ Bruno Pereira, para ouvir então também aqui na Rádio Vifense. E se eu conseguir por aqui, ok, é aqui. É isso mesmo, este tema aqui então produzido por DJ Bruno Pereira, que podem também visitar na internet em malopo.bandcamp.com. Também o historial de DJ Bruno Pereira, o DJ residente aqui também na Rádio Fifense.

onde se inclui então este tema Malopo neste site, se quiserem visitar malopo.bandcamp.com, onde tem alguns dos temas produzidos então por DJ Bruno Pereira. Avançamos agora também com música nova de Lisa and Down e este tema novo que chegou também até nós esta semana, Love is the Answer.

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2: Boa noite, são agora 9 horas. Seguimos então para a informação das 9 aqui na antena da Rádio Fifense. Vou só recordando que hoje estão a decorrer no Souto da Silva as festas em honra de Nossa Senhora da Silva e estão também a decorrer em Gerais do Lima, Santa Leocádia, aliás, Gerais do Lima, Santa Leocádia, assim é que é, a Romaria em honra da Senhora da Guia e de São Bento. Também no Centro Social Paroquial de Castelo Novo, hoje, acontece a apresentação do cartaz da Nossa Senhora de Guadalupe. Portanto, deve estar a acontecer, nesta altura, em Castelo Novo, no Centro Social Paroquial, a apresentação do cartaz das festas de Nossa Senhora de Guadalupe de Castelo de Novo. A Câmara de Viana do Castelo atribuiu 406 mil euros para apoiar associações culturais. Assim, a Câmara assinou 12 protocolos e contratos de programa de desenvolvimento cultural num investimento global de 406 mil e 100 euros. A cerimónia contou com a presença do Presidente da Autarquia, Luís Nobre, e também o Vereador Manuel Vitorino. Os apoios destinam-se a reforçar as atividades de associações e coletividades culturais de concelho, reconhecendo o seu contributo para a dinamização cultural ao longo do ano e promovendo uma oferta cultural descentralizada. Entre os principais apoios destacam 150 mil euros para o Teatro Noroeste, Centro Dramático Viana, 76.500 euros para o Alnorte, Associação de Produção de Animação Audiovisual, 30 mil euros para a Academia de Música de Viana do Castelo, Zé Pão, Zé Pedro, Associação Musical, e também 30 mil euros foram destinados para o Casino Afifense. Foram ainda atribuídos apoios anuais de 13.500 euros para cada uma das quatro filarmónicas do concelho, bem como 17 mil euros para o Centro Cultural do Alto Minho, 9.600 euros para a Associação Cultural de Educação Popular e 9 mil euros para a Associação dos Grupos de Folclóricos do Alto Minho. A Câmara de Viana do Castelo promove de 22 a 26 deste mês o 35º Viana Jazz, Festival de Jazz de Viana do Castelo. Nos últimos anos, o Festival Vianense reforçou a sua programação com a ambição de ser o Festival Internacional de Jazz, atraindo novos públicos, subindo ao nível da sua programação e atraindo um público externo e promovendo turisticamente a cidade. O ano passado introduziu um concerto Sunset no Parque Ecológico Urbano, a experiência que irá se repetir na edição deste ano. As equipas de sabedores florestais do município de Caminha e do Baldio de Riba d'Âncora passaram a dispor de novos equipamentos tecnológicos que irão reforçar a sua capacidade de monitorização, prevenção e resposta no âmbito da defesa da floresta e da proteção contra incêndios rurais. Estes investimentos visam dotar os sabedores florestais de ferramentas mais modernas e eficientes para a monitorização, planeamento e coordenação e avaliação e análise dos riscos relacionados com os incêndios rurais, permitindo uma intervenção mais rápida e eficaz no terreno. O Castro de São Lourenço, na freguesia de Vilachá, no concelho de Esposende, volta a transformar-se numa autêntica aldeia galaico-romana para acolher mais uma edição da Galaicofolia 2000 Anos em Festa, que decorre de 16 a 19 deste mês. Promovido pelo município de Esposende, com a colaboração da Junta de Freguesia de Vilachá, o evento propõe uma viagem ao passado, proporcionando uma experiência imersiva na cultura e nas tradições dos povos que habitaram este território há mais de 2000 anos. A Câmara de Viana do Castelo marca presença entre esta sexta e domingo no evento Entre Linhas, Festa do Ferroviário, que acontece no Parque Urbano de Irmesinde. Neste evento, Viana do Castelo dará a conhecer o seu rico património cultural, dos principais ativos turísticos e da excelência da sua enogastronomia. Luís Nobre, Presidente da Câmara de Viana do Castelo, participou na conferência Olhar o Futuro a partir do Pentágono Urbano do Minho, organizado pela Fundação Mestre Casais. Na sessão participaram 5 municípios que integram o Pentágono Urbano, que defenderam unanimemente a necessidade de serem dados passos concretos no sentido de acelerar o processo da criação da área metropolitana do Minho para reforçar a cooperação para a região e para que esta possa ganhar uma escala de influência. Em um ano, o Espaço Memória do Mar, instalado no Forte Largateira de Vila Praia Branco, já recebeu milhares de visitantes. Trata-se de um núcleo museológico dedicado ao património cultural, natural e marítimo da costa do concelho de Caminha. Criado para preservar e divulgar a identidade marítima do território, o Espaço Memória do Mar é também uma homenagem a agentes do mar e, em particular, à comunidade pescatória de Vila Praia de Âncora. Passam agora 4 minutos das 9 da noite, concluímos aqui este bloco de notícias. Voltamos amanhã às 9 da manhã para atualizar toda a informação da região. No entanto, estas e outras notícias também podem ser consultadas em notícias em radioafifense.pt ou nas outras plataformas digitais da Rádio Afifense. Então, para si, bom fim de semana, continuação de boa noite.
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0: São 10 horas e 49 minutos.
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0: É meia-noite.
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